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0: tocando em frente à música do Rio Grande, tchê. É, tranquilito no mais, levando a música do Rio Grande no seu rádio para todo esse povo amigo que estão sempre ligado comigo aqui na Nova Era FM. É isso aí, vai aquele abraço para vocês, minha gente amiga. E depois dessa chuva toda, desta semana, né, uma chuvarada de 4 dias e pouco, então, é uma pequena enchente, né, não, graças a Deus não foi muito forte, né, várias pessoas, claro, que precisassem deixar suas casas, indo para ginásio e coisa e tal, como na cidade do Caí, né, de Lajeado, de, em Porto Alegre também, ali no, na, ali na, na, na Ilha da Pintada, para aquela região ali, em Montenegro também, né, um pouco de pessoas desabrigadas, e em seguidinha, né, as águas já estão baixando, o pessoal já vão poder retornar para casa e tocar a vida normal, né, gente? Então, a gente pede a proteção de Deus para que essa chuva que estão prometendo de vir domingo, segunda, terça-feira, não seja chuva muito forte, que não tenha perigo nenhum, né, de alagamentos e nem danos aí nas casas de ninguém. Que tudo corra, né, tranquilo, com a proteção e bênção de Deus, né, gente? E é isso aí. Daí vamos em frente, então, com o nosso programa, agora atendendo o pedido musical do meu amigo Wilson do Parque Primavera. E o meu amigo Wilson, então, ele pede 3 músicas, está dedicando essas músicas para todo o pessoal que está no rádio ligado conosco, em todos os lugares aí. Receba um abraço do nosso amigo Wilson, do Parque Primavera. Também ele manda para toda a sua família que estão sempre acompanhando aqui a programação da Rádio Nova Era FM. Certo? Então um abraço aí para todos vocês. E também eu quero mandar um abraço também para minha esposa Alzira Flores, que está lá no rancho, mateando e escutando o nosso programa. Também para a bisneta, a bisneta dela lá, a Stephanie, né? Que está posando com a Bisa hoje. Oh, coisa boa, né, Stephanie? Hoje de tarde estive por casa lá e ela brincando lá. E a gente já brincou um pouco, inventei um pouco de história. E amanhã a gente brinca mais um pouco, matando a saudade, né? Coisa boa essa criançada. Um abração também aí para a Bruninha, para todas que estão aí, juntamente da Alzira, aí no, em casa, escutando o nosso programa, certo? Um abraço para vocês. E vamos então para esse bloco musical, o Irmãos Bertucci, ou de casa, Teixeirinha Gaúcho de Passo Fundo, e Roubei a Fazendeira com Zé Mendes, são as músicas pedidas pelo nosso amigo Wilson, ali do Parque Primavera. Um abraço, minha gente amiga, e vamos com ou de casa, deste jeitito assim.
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Isto, gente amiga, é da província de São Pedro, padroeiro da querência. E assim que a gente vai levando a música gaúcha por toda a nossa existência, tocando em frente do lombo do pingo, sempre com força, tranquilidade e persistência, para nunca desistir jamais, né, na nossa luta campeira, galponeira e tranquilito no mais, a gente vai levando, né, firme no pulso e sempre no palanque da porteira, repontando a boiada do interior rumo à fronteira. E vamos desse jeitinho assim, atendendo a mais pedido musical e levando a música bem galponeira mais para todos vocês. Agora vou atender o pedido musical do meu amigo Everaldo, é o popular maninho lá do Boqueirão, e também a sua esposa, minha amiga, a dona Lourdes. Então, de rádio ligado, marchando e escutando o nosso Marcas da Querência por aqui. E ele então me pediu e vai ouvir então. Ele disse que ia deixar meu critério escolher das músicas, mas depois sugerimos uma, né, meu amigo Maninho, né, que é um fandango em soledade com João Luiz Correia, e a primeira música que vem nesse bloco, e logo em seguida vai vir Senair Maiká com a música Mágoa de Posteiro. É uma baita de uma letra, puxa, coisa boa. E fechando esse bloco musical, eu vou trazer para cantar para nós o Xará e o Timbaúva, tchê. Para recordar o Xará e Timbaúva, eu sou o mesmo. Então, como eu sou o mesmo, vou tocar então para vocês desse jeito assim. Primeiro, Fandango em Soledade.

E é verdade, gente amiga, é quem quiser saber quem sou, é só sintonizar a Rádio Novera FM, né, todas as sextas-feiras, né, que você já vai ouvir este Galdério falando por aqui, já fica sabendo quem é o Paulo Rocha, né, gente, este amigo de vocês aqui. Então é isso aí, é para vocês mesmo, meu povo amigo, que a gente faz este programa da melhor forma possível, procurando levar a música bem gaudéria do Rio Grande, é a música de bota e bombacha, como eu uso dizer, porque é a música bem raiz do Rio Grande, né, gente? Aqui não tem frescura, não tem aquelas músicas de palavreado pesado, não tem aquela música que vem com um monte de frescura e um monte de bobagem, com nós aqui não tem isso, né? Porque a gente faz um programa, né, para ser ouvido por crianças de colo até vovô e vovó de cento e poucos anos de idade, hein? Que merece todo o nosso carinho, nosso respeito, assim como todas as pessoas de todas as idades, em geral, né, gente? E é por isso que a gente procura fazer o programa da maneira que a gente faz e nos dá satisfação de poder aqui estar, sabendo que tem esses amigos e amigas ouvintes esparramados aí por toda a nossa capela, pelo todo o nosso Rio Grande, em vários estados do Brasil e lá fora do Brasil também. Temos ouvintes conectados conosco pela internet e que gostam de escutar a nossa programação. E a gente agradece de alma e de coração a todos vocês. Certo, gente? Então vamos trazer mais música para vocês, aproveitando bem esse espaço de tempo até as 22 horas. Agora eu vou trazer para cantar para nós, através do disco aí, o Francisco Vargas, Sou Trovador e Me Basta. Depois vem o Nelson Janete também para recordar essa dupla fantástica do nosso Rio Grande, Vaneirão da Fronteira. E fechando o bloco musical, o José Cláudio Machado, Marcas. E é deste jeito assim que a gente vai desenhando a cultura do Rio Grande e trançando o tento se frouxar o garrão.

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São Pedro. Bom, minha gente amiga, estamos chegando, né, bem próximo, né, de terminar mais um programa Marcas da Querência de hoje, né? Mas a gente ainda vai rodar mais um bloco musical para todos vocês depois, né? Depois das 22 horas até clarear o dia, até chegar aqui nosso colega Eri com o seu programa amanhã de manhã aqui. Deixar rodando aqui um bloco bem bacaninho mais da música bem gaudéria para todos vocês durante toda a madrugada, certo? Logo em seguida editando mais então, certo, gente? Então, antes de eu rodar o último bloco musical de hoje, eu vou deixando um forte cordial abraço a cada um e cada uma de vocês, prometendo voltar na próxima sexta-feira com mais um programa Marcas da Querência. Então, eu desejo a todos e a todas uma semana abençoada por Deus, um final da semana da mesma forma. E até sexta-feira, meu povo, quando eu aqui estarei de novo, trazendo a música do Rio Grande para vocês. Eu deixo rodando ainda só música macanuda no mais, olhem só. Então eu vou deixar rodando Porca Véia, Uma Valsa por Ti. Essa música é muito bonita. E depois então eu trago para o Delimo Leminha, Milonga, Milonguendo a Querência. Essa música é muito bonita no mais. E também, né, Milonguendo a Querência, que vem logo em seguida depois, que é com o Delima e Leninha, né, para vocês. E fechando então o nosso programa de hoje, eu vou trazer a última música, que é Moraizinho, para recordar Moraizinho, Uma Canção para o Chuí, certo? Então vamos em frente, então, trazendo primeiramente o Porca Véia, e até sexta-feira, meu povo, quando aqui estarei de novo com a boa música do Rio Grande para todos vocês.

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6: 10 horas e 3 minutos.

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1: Dez horas e 11 minutos.

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2: 10 horas e 18 minutos.

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1: 10 horas e 39 minutos.

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1: Dez horas e 49 minutos.

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3: 10 horas e 56 minutos.

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2: 11 horas e 13 minutos.

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1: 11 horas e 17 minutos.

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1: Onze horas e 25 minutos.

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2: 11 horas e 33 minutos.

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1: Onze horas e 55 minutos.

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1: 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Meia-noite e 2 minutos.

0: meia-noite e 6 minutos. 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

0: Obrigado, gente.
1: Obrigado.
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3: Meia-noite e 10 minutos.

0: Obrigado pelo carinho.
1: Valeu.
0: Nós vamos receber agora, Paraná, os nossos primeiros convidados. O carinho de vocês para os nossos amigos, nossos irmãos César e Paulinho.
2: Valeu, galera.
3: Obrigado.
2: Obrigado a todo mundo comigo. Chico Rei, Paraná.
4: Meia-noite e 20 minutos.

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1: Meia-noite e 29 minutos.

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3: Meia-noite e 38 minutos.

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2: Meia-noite e 44 minutos.
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2: Meia-noite e 48 minutos.

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0: Meia-noite e 58 minutos.

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0: Uma hora e 14 minutos.

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2: Uma hora e 21 minutos.

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0: Uma hora e 40 minutos.

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1: Uma hora e 48 minutos.

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6: Uma hora e 56 minutos.

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1: Duas horas e dois minutos.

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0: 2 horas e 7 minutos.

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2: 2 horas e 16 minutos.

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1: 2 horas e 25 minutos.

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2: 2 horas e 31 minutos.

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0: 2 horas e 40 minutos.

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0: 2 horas e 48 minutos.

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2: 3 horas e 4 minutos.

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2: 3 horas e 14 minutos.

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1: 3 horas e 22 minutos.

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0: prazer, que alegria, que emoção estar nessa festa maravilhosa. Boa noite! Boa noite, Paraná!
1: Boa noite, Chico Rei! Boa noite, gente!
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2: 3 horas e 47 minutos.

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1: 3 horas e 56 minutos.

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2: 4 horas e 5 minutos.

0: Obrigado, gente. Obrigado. Legal. Valeu.
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0: O carinho de vocês para o nosso amigo Eduardo Costa! Eduardo Costa! Chega mais aí, grande cantor!
1: 4 horas e 25 minutos.

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2: 4 horas e 40 minutos.

0: 4:43.
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3: 4 horas e 46 minutos.

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2: 4 horas e 56 minutos.

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0: 5 horas e 3 minutos.

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2: 5 horas e 18 minutos.

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0: 5 horas e 27 minutos.

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1: 5 horas e 34 minutos.

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1: 5 horas e 42 minutos.

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2: 5 horas e 50 minutos.

0: 5:56.
1: Tudo bem, Eduardo?
2: Vem com a Chicão, tudo bom?
1: Uma alegria em ter aqui com a gente. Um prazer muito grande. Vamos cantar essa música aí, vamos?

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Alô, meus amigos, minhas amigas, estamos chegando aqui novamente, hoje dia 25, deixa eu ver se é verídico isso aqui, rapaz, 25 de julho, e eu achando que era 26 de julho hoje, então é 25, com muita alegria, para levar até você, através da Nova Era 87.5, mais um programa Canta Brasil, produzido e apresentado por Eri de Paula, que sou eu mesmo, né? A gente há muitos anos já vem fazendo este programa. 20 anos, para ser mais preciso, né? E somente agradecer a Deus por tudo isso aí, por essa temporada que Ele está nos concedendo, né? Aqui, junto com os nossos colegas e direção aqui na Nova Era, né? Então, desde já, mandando um abraço também à direção, aos colegas de trabalho aqui da Nova Era. Uns a gente fala mais frequentemente, outros menos, né, com menos frequência, mas todos moram no coração, todos são amigos de todos, né? Trabalhando por uma causa só, por um objetivo só, que é levar o entretenimento até você que está em casa através da música, né? Seja gaúcha, sertaneja, pop, enfim, bandinhas, todo tipo de música aí, né? Tipo só, quer levar o entretenimento até você que está em casa através da música, né? Seja gaúcha, sertaneja, pop, enfim,

certeza, vai ser um dia maravilhoso. É, deu para ver agora no sair cedinho lá de casa, bem no escuro, né? Olhei para cima assim e me lembrei que quantas vezes a gente nem olha para o céu, para o firmamento, né? E não nota. E às vezes se pergunta no decorrer do dia, vem cá, como é que amanheceu? Tinha estrelas, tinha lua, né? Enfim, mas uma noite estrelada, bonita, né? Não sei se vai haver alguma mudança ou não, mas de qualquer forma agradecer a Deus por esse dia, pela bênção que é estar com saúde, vivendo, apesar de algumas iras, às vezes a gente embrabece com uma coisinha ou outra, mas quando você embrabecer, já logo você faz uma oração e peça a Deus para acalmá-lo, né? Para sacudir assim o seu espírito, o seu ânimo, né? E passar para você toda a força, que essa força só vem de Deus, né? Essa força divina vem de Deus, de Jesus Cristo, que derramou seu precioso sangue pela nossa salvação, tá certo? E nós vamos então à nossa costumeira oração, né? É nosso dever prestarmos conta ao Pai, oferecer-lhes uma oração. E eu ofereço essa oração sempre em meu nome, em nome de toda a direção da rádio, colegas de trabalho, e você que está em casa ouvindo, ou você que está acamado ou no leito de hospital, vamos pedir que Jesus baixe seu manto sagrado sobre todas as suas dificuldades, ou as nossas dificuldades, né, nos trazendo paz, amor e a certeza de que o amanhã, o encontro com Ele, com Jesus Cristo, que nos levará ao Pai, será maravilhoso, né? É isso que nós esperamos e é isso que eu desejo para todos vocês. Vamos então à nossa oração e na sequência nós voltamos, né?

Ó meu Santo Deus, de infinita bondade e misericórdia, olhai por mim, minha família e por toda a comunidade de Capela de Santana. Dai-nos saúde, paz e prosperidade em nossos lares. Ilumine a mente de nossos governantes e colaboradores para que haja mais justiça e igualdade e menos discriminação entre os teus filhos, Senhor. Te agradecemos, ó Pai, todos os momentos de nossas vidas, momentos bons, momentos ruins, pois não nos dará o Senhor a cruz mais pesada do que aquela que podemos carregar. Perdoe, Senhor, nossas fraquezas e ambições. Seja o Senhor a nossa única e verdadeira riqueza. Proteja-nos, Senhor, livrando-nos de todos os males. Amém.

Deus abençoe esse dia que se inicia. Cuide dos meus amigos, da minha família, Senhor. E ainda que a minha fé enfraqueça, ainda que eu venha a ser provado, de maneira alguma murmurarei contra o Senhor. Pois eu tenho a certeza absoluta que o Senhor me ama e que estará sempre ao meu lado. Obrigado, Deus, pela oportunidade de viver mais um dia. Obrigado por tudo, Senhor, pois tudo consolida-se em vossas mãos e cumpre-se segundo a vossa vontade. Que assim seja. Amém.

0: 6:17, desejando um forte abraço e um ótimo final de semana a todos vocês que estão já sintonizados aqui com a Nova Era, né? Preparando o seu chimarrão aí do ladinho do fogão a lenha, ou mesmo fogão a gás na chaleira elétrica, sei lá. De qualquer forma, você está aquecendo a água aí para o chimarrão ou para o cafezinho gostoso da manhã, né? Tá certo? Muito bem. Um forte abraço a todos vocês e o nosso carinho aqui da Nova Era a todos. Vamos rodar o primeiro bloco, Ela Chorou de Amor, quem canta é Gino Geno. Segunda música, Santa Cruz de la Sierra, né? Santa Cruz da Serra. É, quem canta é Liu e Leão. Volta Gino Geno com Sou Feio, Mas Tô na Moda. E encerrando o bloco, Felicidade de Caboclo com Liu e Leão, que nós curtimos a partir de agora aqui na Nova Era. Bom dia!
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2: Que coisa linda, quer ver que legal, Rita? Alô, Divinópolis!

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serra existe uma Santa Cruz, que nunca será esquecida por ter nela refletida a imagem de Jesus. E o nosso Jesus amado que morreu crucificado.

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1: Seis horas e 32 minutos.
2: Seis horas 32 minutinhos e nós com o Canta Brasil desde as 6 horas da manhã, mandando um abraço aí a todo o pessoal que já está na escuta, mandando um abraço muito especial lá para o Zé Silva, né? O Zé Silva, eu vi que ligou aqui para mim, mas eu tinha dado uma saidinha aqui do estúdio e não pude atender, Zé, me desculpa aí, mas tá valendo, né? O Zé é nosso grande amigo e comunicador aqui da Rádio Nova Era e também da Rádio Ativa de Portão, né? Depois nós vamos estar falando da promoção agora no próximo dia 16 de agosto, né? O programa é Brasil Caboclo ao vivo, direto lá de Portão. Depois nós vamos dar o endereço tudo direitinho aí pro pessoal. Um abraço, Zé, saúde, paz, muita proteção divina aí para você e para toda a sua família aí, que Deus abençoe sempre. Caboclo velho tem que estar sempre pronto com a espada na mão, né? Para qualquer peleia, pegamos junto aí. Bom chimarrão aí para ti, um bom final de semana, né? Um bom programa amanhã a partir das 7. E também um abraço lá para o Nelson Camargo, né? O Nelson Camargo que está sempre ligado conosco. E para sua esposa, né? Também um abração. E todos os ouvintes, enfim, que estão na sintonia, Rogério, Silão, Tia Luizinha, toda essa patota aí. Daqui a pouco tem gente de aniversário, né? Vai estar falando também, né? Se possível, nós vai lá um meio-dia comer um pedaço de porco, né? Um pé de porco. Vamos ver o que vai acontecer. Vou trazer para cantar aqui para esse pessoal. Vou mandar lá pro Zé Silva, especial esse bloco aí, viu, Zé? Tu peneira aí, faz, eu vou fazer que nem tu faz. Peneira, escolhe a melhor aí pra ti. E as outras deixa ali, deixa rodar junto aí pra nós encher tempo aqui, né? Fazer o programa completo. Vem cantar a primeira música, Adriano Reis e Cuiabá. Um abraço e um adeus. Segunda música, Divina e Donizete, A Sereia e o Nego d'Água. A música eu gosto muito, mais da conta, né? Terceira música, com a participação da Fátima Leão, vem aí Felipe Falcão, vai por aí, música linda demais também, né? Encerrando o bloco, vou mandar essa aqui lá para Tia Luizinha, né? Com o Ronaldo Viola e o Praiano, Parceria com Deus. Vai para a tia, para o Silon, para o Vitor, para a Jéssica e para o Pedro Augusto. Caboclo velho de chapéu olhando a boiada, tá vacinando, certo, né? É barbaridade. Vamos lá então. Nova Era, bom dia!
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Para nossa alegria, nós temos assim a satisfação de anunciar um menino espetacular, um jovem que veio lá do estado de Goiás, da cidade de Jataí, para tocar viola comigo e com meu irmão. A inspiração dele com certeza foi na viola do Divino, e hoje ele se tornou um grande violeiro. Está aqui o Ronaldo Filho, que vai tocar com a gente um pagode que eu escrevi: A Sereia e o Negro d'Água.

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3: Cada ser humano tem o seu momento de reflexão. Uma das pessoas mais importantes na carreira de Felipe Falcão pariu essa dupla que canta para o Brasil, Fátima Leão.

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1: Seis horas e 54 minutos.

0: Por Nossa Senhora, meu sertão querido, né? Congestionou aqui, hoje o dia tá bombando, né? Tá bombando aqui, mas eu tô contente, mandando um abraço aí a todos que estão ligando e a gente vai atendendo aqui na medida do possível, né? Vai dar tudo certinho. Vai dar tudo certinho. Deixa eu ver como é que eu tô aqui. 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Muito bem. Eu vou tocar esse bloco aqui, deixa eu dar uma olhada aqui, meu Deus do céu. Eu quero já oferecer... Onde é que está aqui? Rapaz... Quero mandar lá para o meu irmão, lá em Portão, né, o Alcide Paula, que no dia 21 passado, agora, ele completou mais um ano de vida, né, colheu mais uma melancia, uma abóbora, sei lá, na roça da vida, né? Quando é mulher a gente escolheu uma rosa, né? Mas daí quando é homem tem que ser uma abóbora, assim, um mugango, né, o Zé Silva? Vou mandar uma coisa da roça lá para ele, então, né? Parabéns para ele, que Deus ilumine aí teus caminhos sempre, ó, se te proporcionando muitas felicidades, né, e muitos anos de vida aí, tá bom? Também amanhã, dia 26, tem alguém de aniversário aqui pelos Boqueirão, né, que é o meu irmão, meu primo, meu amigo, enfim, o Miro Machado, que estará completando o aniversário amanhã, né, e... Por isso que ele estava caçando no sábado passado javali, né? Porque vai ter um churrasco de javali, né? E vamos ver se a gente vai conseguir dar uma passada aí, viu, Miro? Eu não vou te garantir, mas desde já aqui pelo ar, pelo programa Canta Brasil, estou te mandando muitas felicidades, muitos anos de vida aí. Que Deus te abençoe sempre na tua vida, né? Porque a gente vê pela sua conduta, o seu andar aí nas estradas da vida, que você é uma pessoa do bem, uma pessoa direita e honesta. Isso aí tem um valor muito grande. Que Deus te ilumine sempre e que cada vez mais você prospere aí no seu ramo de trabalho. Tá bom, Miro? Forte abraço e um beijo no coração do primo velho aqui, tá certo? Então vai lá pro Miro todo esse bloco aqui e pro Alci. Depois nós vamos começar a atender os pedidos aqui, porque eu não tive tempo de buscar ainda, tá bom? Vem cantar para nós, deixa eu ver como é que eu tô no horário, 6h59. Desatino, quem canta é Ronaldo Viola e Praiano, Felipe Falcão cantam. Alguém te viu por aí, né? Essa música é muito bacana. Divino e Donizete, Mineiro de Uberaba, encerrando o bloco, A Volta do Caboclo com Dino Franco e Nho Chico. Um abraço, bom dia.
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1: Sete horas e 17 minutos.
2: 7 horas e 17 minutinhos e nós com o Canta Brasil desde as 6 horas da manhã, né? Quero mandar um abraço aqui, só um registro, né, para Janete Gross Dutra,

0: curtindo, interagindo conosco aqui, curtindo o programa. Paulo Ricardo, também um abração. A Ivera Agnes, um abraço, obrigado pela parceria aí. O Eduardo Correia, a Jennifer Oliveira, também um abração aí, obrigado pela companhia. Também a Cassiane Leite. Cassiane Leite, né? Então, um abraço aí, obrigado para esse pessoal que fica interagindo conosco aqui e nos ajudando a fazer a programação. Quero agora aqui mandar um abraço para meu amigo, colega, locutor, que tem um programa aqui amanhã de manhã, a partir das 7 horas, né? Zé Silva ligou para nós, pediu música aqui também. Obrigado, Zé, um abraço para você. Grande comunicador aí, programa aqui na Nova Era, também na Radioativa de Portão. Não deu tempo ainda de falar no, na promoção, mas vamos falar. O Zé Silva pediu Trio Parada Dura, Irmão da Estrada, né? Com o Trio Parada Dura, já falei, está oferecendo aí a toda a companheirada aqui da rádio, né? Todos os comunicadores, amigos, ouvintes. Especialmente aí para os motoristas e também para os colonos, né? Porque hoje é o dia do colono e do motorista. Então vai o um abraço aí para vocês que o Zé tá mandando e nós associando aqui nesses abraços aí também, tá certo? A segunda música, vem aí, Menino da Porteira. Quem pediu foi o meu amigo Gilberto Franque. E ele está oferecendo para a esposa Alzira, para as filhas Andriele, a Marielle, o irmão Renato, a mãe Rita, o Adilino, o Jorginho, o Luiz e a Lorena, né, que eu tenho aqui. Também para o genro Luan e Josué. E mais o amigo Everaldo, né, Everaldo e Bete, né. Não sei se é a Bete é uma senhora, uma moça aí, ou se é um rapaz, né, com esse apelido aí, Bete, mas deve ser Bete, né? Vamos deixar assim. Obrigado aí, viu, o Gilberto, aí pela participação. O Gilberto que ganhou um prêmio mês passado aí do programa, né? Obrigado pela parceria aí, a força sempre, Gilberto. E você vai ouvir Menino da Porteira, tá ofertando para todo esse pessoal aí, para nós também da rádio aqui, todos os colegas aí, recebendo um abraço do Gilberto Frank. Depois, vem cantar para nós. Eu estou lendo olhando para um lado e lendo outro aqui, né? O Ronaldo Viola e o Praiano, que vai lá para Terezinha, no bairro São Martinho. Obrigado, Terezinha, pela participação. Forte abraço e um ótimo final de semana para você que está aí saboreando o chimarrão, né? Vai João e Maria aí para você. Tá certo? Com o Ronaldo Viola e o Praiano. Encerrando o bloco, para esse pessoal que a gente falou o nome aqui, Buscando a Mineirinha com Lourenço e Lorival, que nós curte a partir de agora aqui na Nova Era. Então, bom dia!
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1: Sete horas e 36 minutos.
2: Sete horas e 36 minutinhos. E nós com o Canta Brasil desde as 6 horas da manhã, levando a boa música sertaneja até você através da Nova Era 87.5 FM, a rádio comunitária aqui de Capela de Santana, mandando um abraço a todos que estão na escuta, interagindo conosco, ligando e ouvindo o programa aí. Muito obrigado e que Deus abençoe a todos. Quero mandar um abraço agora muito especial lá pro meu amigo Wilson, no bairro Primavera. Alô, Wilson, obrigado pela participação. O Wilson pediu e nós vamos rodar aqui o Dom e o Ravel, que vão cantar para nós. Deixa eu ver onde é que eu tô, rapaz. Obrigado ao Homem do Campo, né? E a segunda música que o Wilson... Deixa eu voltar aqui, ó. Tô falando e não tinha baixado aqui o som. Atendendo o Wilson lá do Primavera, então, vamos rodar aqui Dom e Ravel, Obrigado ao Homem do Campo, e Aparecida do Norte, quem vai cantar para nós é o Tunique Tinoco, e ele está oferecendo aí para todos os motoristas e os colonos, né, agricultores, no dia de hoje aí, pessoal que tira o sustento da terra, e o Wilson oferecendo. É, obrigado ao Homem do Campo, então, com Dom Ravel e Aparecido do Norte com Tunique Tinoco aí. Vai para todos os motoristas aí, né? Que estão em sintonia e que não estão também, né, Wilson? E para o Wilson também, mandando nosso abraço e a nossa homenagem, porque o Wilson é motorista também, né, Wilson? Então vai para você aí. Obrigado pela participação. Hoje o homem saiu sem casaco de manhã cedo, não deu tempo, saiu correndo. A terceira música vai ser As Andorinhas com o Trio Parada Dura, que vai lá para Eva da Roseira, que está oferecendo para Marli Lopes, para Aline, para mim, para Margarete, para todos os gremistas e colorados. Obrigado, Eva, um abraço para você e um bom final de semana também. Meu mano Rogério de Paulo ligou para nós e pediu Lio e Léo com Mãe de Carvão e vai ouvir também. Obrigado, Rogério, um abraço. Ótimo fim de semana para vocês aí, que Deus abençoe sempre, tá certo? Forte abraço. E nós vamos botar rodar então, deixa eu ver como é que estamos no horário, falta um minutinho aqui, então nós vamos deixar rodar os apoios aqui, eu vou chamar a hora aqui, daí entra o apoio e depois roda as músicas aí que vocês pediram, tá bom? E sempre agradecendo a companhia de todo, o pessoal que está interagindo aí conosco, isso nos deixa muito satisfeito. E lembrando que amanhã, a partir das 7 horas, tem o Brasil Caboclo aqui com o Zé Silva, mais o Frederico aí. Você não pode perder também, tá bom?
1: 7 horas e 40 minutos.
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6: 7 horas.
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1: Sete horas e 57 minutos.

0: Programa Canta Brasil, Eri de Paula comunicando com você desde as 6 horas da manhã, né? É verdade, eu saí hoje pela manhã, estava conversando com nossa colega Nelson Camargo, o céu estava estrelado, muito bonito, céu claro, estreladíssimo, né? Mas agora não, estou com as persianas aqui baixadas, não estou vendo nada na rua, né? Vamos sentir quando eu sair lá fora. Mas qualquer tempo é tempo de Deus e nós devemos aceitar e agradecer a ele por esta oportunidade de vivermos mais um dia, né? Muito bom. Quero mandar um abraço aqui para minha amiga Marli Lopes, ligou para nós aqui, e ela pediu as músicas, deixa-me ver aqui, Na Hora do Adeus, com Mato Grosso e Matias, e na sequência, Pássaro Sem Ninho, com o André e o Andrade, tá bom? Então vai lá para Marli, obrigado Marli pela participação, e ela está oferecendo para as amigas a Eva da Roseira, a Rosa, a Florinda, a Irene, também para a Dona Margarete e para mim, né? Obrigado, viu, o Marli, pelo carinho aí, e para você também, vai todo o programa de hoje, né? Para você e toda a sua família, que Deus abençoe a todos, tá bom? Depois, nós vamos rodar aqui, ó, para todos os caminhoneiros, né, e motorista pelo mundo velho aí, Pé na Tábua com Luizinho, Limeira e Zezinha, né, Pé na Tábua com Luizinho, Limeira e Zezinha, que vão cantar para nós, e na sequência, Carlito, Baduí e o Reninho também, Expresso Boiadeiro, que vai para todos os colonos, né, hoje é dia do colono, E os motoristas. Vamos lá então? Vamos lá. Deixa eu ver como é que eu estou no horário. 59, 8 horas vai entrar o apoio. Mas vamos botar rodar aqui então. Nova Era, bom dia!
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2: Vai você, seu Navaia?
3: É vocês dois, dá passagem aí. 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
1: Oito horas e 23 minutos.
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0: É, às vezes a gente atrapalha um pouco, né? Mas vai dar tudo certo. Eu quero chamar a atenção dos nossos amigos também, que nós hoje tem uma promoção aí de cartões de Galeto lá do Juventude, né? Eles estão com a promoção lá, cartões de Galeto lá do Juventude. Ah, deixa eu ver aqui. Data 25 do 7, hoje, portanto, a partir das 11 horas, e o valor R$ 35. É lá no Campo do Guarani, né? Você pode retirar lá e você pode ligar também aqui no 54, 91, 91. Deixa eu ver, deixa eu fazer certo aqui, ó, 54. 9113 5670. É 991 13 5670 para fazer a encomenda lá do seu meio frango, né? A partir do seu galeto, aliás, né? Não é meio frango, é galeto. É, três coxas e três sobrecoxas, arroz e salada. A 35 pila, né? Eu vi aqui o preço. Rapaz, deixa eu ver onde é que eu tô. R$ 35. Portanto, é só buscar. Também amanhã vai estar se realizando aqui a festa de Nossa Senhora de Santana, né? E vocês, a nossa comunidade toda convidada para comparecer lá. Uma festa grandiosa aí, né? A maior, acho que é a maior festa do município hoje, né? A festa de Nossa Senhora de Santana. E nós sempre agradecendo a ela pela proteção, né, pela paz e pelos amigos que a gente tem aqui em Capela de Santana, né? Então você pode comparecer lá, está sendo convidado. Também nós temos agora no próximo dia 16 de agosto o segundo programa Brasil Caboclo, que vai ser realizado lá na Associação São Jorge, em Portão, a partir das 10 horas da manhã. Tá certo? Ah, o comando vai ser do nosso amigo Zé Silva, que faz o Canta o Brasil Caboclo aqui, também na Nova Era, todo domingo. Amanhã ele vai estar aqui com o Frederico, trazendo a boa música sertaneja até você. Tá certo, então? Todos convidados. E apresentação de artistas locais, valorizando a nossa música sertaneja. Então, você não pode perder. Almoço meio-dia, né? E à tarde a festa continua com mais apresentações de duplas, tá? Vocês estão convidados. Agora deixa eu fazer uma homenagem. Eu vou fazer uma homenagem agora aqui do programa e da Nova Era aí para os nossos amigos colonos e motoristas, né? Como vocês sabem, o meu programa aqui é programa de música sertaneja, exclusivamente, né? E hoje eu vou abrir a sessão aqui, ó, e vou homenagear aqui os colonos, trazendo a música O Colono com Teixeirinha aí para vocês, que eu sei que muita gente gosta, né? Veio Teixeirinha aí cantar para nós duas músicas, O Colono e O Hino ao Motorista, né? Que nós não podemos deixar de homenagear os motoristas aí, que põem o pão na nossa mesa, né? Transporta nossos calçados, nossas roupas. É, enfim, todo o material de consumo aí passa pelas estradas aí, nos caminhões aí, trazendo sempre da boleia, e não podia ser diferente um motorista, né? E os nossos colonos que estão lá muitas vezes no cabo da enxada, hoje já não é tão braba a coisa, mas estão lá trabalhando, também vai a nossa homenagem. Depois, fechando o bloco, vem Canarinho Prisioneiro com Chico Rei Paraná e o Voo do Condor com Mato Grosso e Matias, que vai para minha amiga Cirlei e o amigo Onésio, e ela está oferecendo para a Dona Alvina, sua amiga, e a família da Dona Alvina, para toda a sua família também, e para todos os ouvintes aqui de Capela de Santana. Obrigado, Cirlei, forte abraço, e vamos rodar então, vamos curtir a partir de agora aqui na Nova Era. Bom dia!
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1: 8 horas e 47 minutos.
2: 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Quero mandar um abraço mais uma vez lá para o Miro, que está de aniversário, é hoje, né? A data de aniversário do Miro Machado. Parabéns para você, saúde, felicidade, que Deus te abençoe sempre, meu irmão. Como já falei antes, um abraço no coração aí, tudo de bom para ti. Muito bem, agora eu vou atender aqui o Maninho ainda, vou deixar rodando aqui, Maninho. Maninho pediu Rei dos Pampas contra o Nick Tinoco, que está oferecendo para o Wilson, lá de Primavera, para o Zé Silva, para o Nelsinho, para o Lauri Fomer, para a Aline, para a Ivete, para o Garcia, para a sua esposa Lourdes, e todos o Paulo Rocha e todos nós aqui da Nova Era. Muito obrigado, Maninho, um abraço, tudo de bom para você também, que Deus te abençoe sempre, esse grande amigo da gente, né? E vamos rodar então para você a primeira do bloco, Rei dos Pampas. Segunda música, Caneta e Enxada. Quem pediu foi o meu amigo Zé Japonês, está oferecendo para todos os colonos e também oferece para todos os motoristas, né? Obrigado, Zé, um abraço para você, tudo de bom e saúde e paz aí para vocês. Quem canta Caneta e Enxada é Zico e Zeca. Na sequência, vou deixar rodando aqui Irmão de Sangue com Mato Grosso e Matias, Casa de Pedra com Tinoco e Zé Paulo, e a minha garganta está se entregando. Meu um abraço, meu muito bom dia, e até sábado que vem, se Deus quiser, e assim há de ser. Um abraço.

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Muito bom dia, você sintoniza a Nova Era FM 87,5. Estamos começando mais um Sabadão das Antigas. 9:07, 9:07, temperatura na casa dos 14 graus, vento a 3 km por hora, umidade relativa do ar em 95%. Você esteve na companhia do Eli de Paula com o Canta Brasil e a partir de agora estamos chegando no seu rádio com o Sabadão das Antigas. Estamos aí com o estilo bandas musicais, estilos de música que alegram e animam nossos bailes e festas. E assim nós vamos até o meio-dia com muita alegria, alto astral, participação do ouvinte. Os últimos dois sábados não foi possível a gente participar. Hoje ainda estamos aí curtindo uma gripe ainda para ajudar, mas estamos aqui nos estúdios para junto com você transformar esse sabadão num sabadão mais alegre, mais feliz, um sábado mais bem informado através das informações, serviço de utilidade pública, notícias aqui da Nova Era FM, certo? E para isso, para nós, é um prazer, viu? Poder estar aqui novamente, apresentar o programa, rodar músicas lindas, bonitas, músicas que deixaram saudade para você. Enquanto você fica trabalhando, você fica aí no seu trabalho, no comércio, aí trabalhando, na sua casa trabalhando também, ou então está folgando, aí está com visita, está com seu rádio ligado, está curtindo através do celular, através da internet. Nós estamos muito contentes e felizes por ter você em nossa companhia em mais um final de semana, tá? E aí nós vamos viajar neste mundo da música, mundo maravilhoso, encantado, é música, música, música e música. Música existe em tudo, em tudo, tudo. Música existe no comercial, música existe nos vídeos que você vai ver no seu celular, você já notou? A música está presente em todos os lugares e é o que faz com que você mexa o corpo. A música entra aí nos tímpanos, nos seus ouvidos. E logo você já se mexe, você já vê, isso aí é um maneirão, ó, que vontade de dançar, isso é uma valsa, ó, isso é shot, isso é rancheira, isso é um chamamé, é uma milonga, você logo já vai identificando que ritmo é. Então a música, ela faz uma mágica na mente da pessoa, no cérebro, né? Mexe com o cérebro da pessoa e esse eu comando o corpo, ó, te mexe porque tem vibração aí, tem música, tem alegria, né? Coisa boa. Pois é, nós vamos usufruir disso daí para escolher aqui, fazer uma seleção das melhores músicas que deixaram saudade. E você pode participar com a gente, ajudando a escolher aí o repertório musical para hoje no Sabadão das Antigas. Basta você ligar aí no 3698-2149 e também você pode mandar a mensagem de texto aí no WhatsApp ou então o teu áudio para o 999-25-2804, 999-25-2804. 9:10, 9:10. Vamos começar aqui com o Terceira Dimensão. É, os atuais aí estão com Morena de 15 anos, que é a nossa cortina do nosso programa. E aí nós vamos começar com o Terceira Dimensão aqui, essa música foi muito sucesso, né? Dormir fora da cama. Bom dia, agradecendo o nosso Deus maior pela noite maravilhosa, pelos trabalhos, os compromissos e este sabadão lindo, lindo, lindo, maravilhoso aí. Que coisa boa. Então vamos de música, vamos de Terceira Dimensão. Bom dia, bom dia, bom dia.

0: Muito bem, estamos de volta. Bom dia para você que está ligando o seu rádio neste momento. Muito bom dia, bom sabadão, bom final de semana. 9 horas mais 20 minutos, nós vamos ao Apoio Cultural. A gente volta em seguidinha.
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1: 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Aí o Sabadão das Antigas, 9 horas mais 24 minutos. Nós ouvimos aí Dormir Fora da Cama com Terceira Dimensão, Latinha na Goteira com San Marino e A Rua em que Você Morava com o musical RC. Começando mais um bloco musical, enquanto o pessoal vai ligando, vai participando com a gente, nós agradecemos desde já quem está conosco aí já desde cedinho, com seu rádio ligadito aí no Canta Brasil, e a partir de às 9 horas, aí com o nosso Sabadão das Antigas. Vamos trazer agora então Passarela, Minha Amada. Música.

E aí estamos de volta, curtindo aqui a paisagem aqui de Capela de Santana. Que dia lindo, né? É pena que a meteorologia tá apontando que vai dar muita chuva. Chuva é bom, é necessária, é uma bênção, né? Mas tudo é bênção, mas quando é exagero, né? Aí fica difícil e o pessoal está preocupado. Ontem a gente estava ouvindo aí outras emissoras de rádio aí da capital e acompanhando a preocupação da Defesa Civil do Estado com as águas do Guaíba, viu? Porque o Guaíba é o último, né? Ele é o da ponta. Ele é que fica recebendo tudo que vem, né? De cima, vai parar no Guaíba e ele larga para o mar. Ele tem o compromisso de largar para lá, só que daí depois de dias que aconteceu bastante chuva, é que ele vai dar o resultado, né? Então tá, e tá prometendo muita chuva aí ainda esse mês de final do mês de julho aí, né, para a partir de amanhã. Mas olhando assim agora, que dia maravilhoso, que dia lindo, né? É depois de uma chuvarada intensa que deu aí, agora mesmo conversando com o Zé Silva aqui no telefone, a gente comentando aí sobre viagens, e nós enfrentamos uma barra aí, né? Eita, que não foi fácil. No domingo a gente saiu de Agudo, que a gente estava tocando lá com o GPA, um abraço para todo o pessoal de Agudo, e a gente terminando o baile no domingo de tarde lá, um encontrão da terceira idade lá, no ginásio lá, de Agudo, e a gente observando na janela e a chuva, mais uma, sabe aquela chuva de enchente, aquela chuva firme e sempre, horas a fio? Pois é, a tarde inteira chovendo. E aí a gente carregou as coisas lá meio rápido e se largamos de chuva de lá até aqui. Pensa. E aí na terça-feira de noite fomos para Blumenau com chuva daqui até Blumenau. Acredita nisso? É chuva o tempo todo, daqui até lá chovendo. Muita chuva. E agora está prometendo mais chuva a partir de amanhã. Bom, vamos curtir o momento, o presente que Deus está dando. Então, de repente, ele está perguntando, olha, a chuva é bom, vocês precisam de chuva aí, né? As condições climáticas é que estão fazendo com que a chuva venha mais forte, né? Mas no momento, o que é que tu tens aí no teu presente? Um dia maravilhoso. Passe a agradecer isso daí, faça o que você tem que fazer com sentimento de gratidão, com responsabilidade, com seriedade, com alegria, com humildade, com sentimentão de gratidão aí. E que o resto o Criador vai cuidando e vai protegendo aí, né? Beleza? Combinado? Então vamos fazer desta forma. Que coisa boa. Por falar em Zé Silva, nós estávamos conversando com ele convidando para o Brasil Caboclo amanhã, a partir das 7 horas da manhã. Brasil Caboclo até as 9 horas da manhã aí com o Zé Silva. Ele está mandando um cutucão especial para todos os colonos e motoristas, até porque hoje é 25 de julho. Nós tivemos a honra, a sorte de apresentar o programa bem no dia, e a gente acordou pela manhã sem se tocar nisso daí, bem no dia do colono do motorista, e nós como motorista estamos aqui já recebendo a honrosa ligação aí de motoristas experientes, trabalhador aí que nem o Zé Silva, e poder passar uma manhã inteira com você e fazer homenagem aí para esses dois profissionais maravilhosos aí que é o colono e o motorista, né? Um produz e o outro traz até a nossa mesa. Pode escrever que é isso. Um produz, seja ele colono pequeno, médio ou grande, forte, eles produzem, né? E os motoristas trazem até a nossa mesa. E nós seguimos fazendo outras coisas que também vão beneficiá-los de alguma maneira. Assim que funciona. Com um sentimento de gratidão, tudo vai dando certo. Zé Silva, muito obrigado pela ligação aí, viu? Tudo de bom pra ti? Já nós vamos fazer o convite aí do teu Brasil Caboclo ao vivo lá no bairro São Jorge, dia 16 de agosto, viu? Fica ligadinho aí, um abração pra ti, tá? Tô procurando aí a música que você pediu aí sobre do Terceira Dimensão, do Corpo e Alma, né? Queria Vida Boa. Muito bem, valeu. Seu Wilson aí do Parque Primavera está conosco também, para toda a família. Família também, Nova Era FM, pediu homenagem à capela com o Celso Brambila, Celso e Antônio, tá? Daqui um pouquinho vai estar rodando aqui, viu, seu Wilson? Ah, falamos em caminhoneiro, vamos curtir uma aqui do nosso o rei Roberto Carlos aqui. Então vamos lá, o velho caminhoneiro, a gente volta já.

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0: Dando continuidade aí ao Sabadão das Antigas aqui pela Nova RFM 87,5. Olha, vem aí o segundo programa Brasil Caboclo ao vivo. É com o Zé Silva na apresentação dia 16 de agosto na Associação do Bairro São Jorge. A partir das 10 horas da manhã começa as apresentações artísticas aí, duplas sertanejas. Ao meio-dia vai ter almoço e à tarde continua as apresentações. Como eu comentei, o Zé Silva apresenta o programa Brasil Caboclo aos domingos aqui na Rádio Nova RFM das 7 às 9 horas da manhã. E durante a semana, a partir das 5 horas da tarde, isso, lá em Portão, na Rádio Ativa, nossa co-irmã, um abração para toda a equipe lá. E então, dia 16, quem está organizando é a Rádio Ativa. Valeu, Zé Silva, um abraço para ti, sucesso aí, sorte no teu evento. Nesse final de semana tem festa em Capela de Santana, é isso mesmo, tem festa em Capela de Santana. Nós, a princípio, temos pré-agendado aí com o Rogério, é o pessoal, um dos festeiros, para que hoje, ainda pela manhã, venha até a rádio para a gente falar um pouquinho sobre a festa em honra a Santa Ana, que vai acontecer neste domingo. Já já nós vamos trazer toda a programação para domingo na festa em honra a Santa Ana. Pontualmente 10 horas, nós vamos ao apoio cultural e a gente volta em seguidinha.
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Pois bem, de volta aí ao Sabadão das Antigas, juntinho de você, sabadão maravilhoso, bom domingo também, registrando participação do ouvinte, agradecer aí as mensagens que a gente está recebendo, obrigado seu Darcy, Dona Angelina, pelas homenagens aí, pelo dia do motorista hoje, muito obrigado, é uma das profissões que a gente sempre quis exercer, e sem mais nem menos o destino colocou para a gente as possibilidades de ser um motorista caminhoneiro. Então a gente agradece de coração aí as homenagens, viu, seu Darcy, Dona Angelina, tudo é bom para vocês aí, brigadão, tá? Agradecemos também a Dinacir, mandou as palavras bonitas aqui, que faz orações sempre para a gente sempre faz orações também para pedindo proteção, não só para a gente, né? Mas para todos aqueles que estão na estrada aí, para diminuir cada vez mais os acidentes aí, né? Que a Senhora Aparecida possa ajudar. O detalhe é que sempre temos proteção divina, a gente acredita muito nisso, no invisível, aquilo que nos protege invisivelmente, a gente nem vê. O problema é que a gente tem que colaborar para isso, e para colaborar é preciso cada um fazer a sua parte, né? Ficar atento. Hoje é muita gente com o celular na mão enquanto está dirigindo, né? Isso é um problemão. A gente passa pelos veículos e eles já vão atingindo a faixa do meio e tem que dar uma buzinada. E é porque está no celular, viu? Incrivelmente está no celular. O celular é que está causando muitos dos acidentes aí, né? Então tá bom. Agradecemos aí, Dinacir. Muito obrigado aí pelas palavras, né? Pelo incentivo, pela alegria. Tá mandando um alôzão para todos os grupos de amigos e amigas. Valeu. Conosco também a Sirlei do bairro Imigrantes, pediu Quando com os Atuais, Estrela com o Brilho do Amor, para os vizinhos, amigos e nós da rádio. Valeu, um abração para ti, tudo de bom, obrigadão por estar conosco. Renato da Roseira, ele disse, tô sozinho mesmo, manda uma música para mim aí, bem bonita. Então tá bom, pode deixar, Renato, vamos mandar uma música bem legal para ti, tá curtindo esse sabadão maravilhoso também na companhia da Nova Era FM. Manda um alusão pro Renato, pra Ivete, para nós aqui, seu Nelsinho, demais amigos e comunicadores da Nova Era FM. Valeu, Renato, Vânia, tudo de bom. Dez e nove, começamos o bloco com Rota Luminosa.

Pois bem, agora 10 horas mais 20 minutos, 10h20. Estamos aí com bastante participações aqui, como de costume, no Sabadão das Antigas. Sabadão das Antigas. Vamos lá, vamos então, atendendo mais participações. Maria Lopes, alô Maria Lopes aí do bairro São Lucas, bom dia. Ela pediu aqui homenagem para a prima Vilma Regina Alves, que está de aniversário hoje, está morando lá em Cidreira, mas morava em Capela de Santana. Alô, Vilma Regina Alves, parabéns para você, felicidades, muitos anos de vida, que Deus proteja você sempre, hoje e sempre. Então tá bom, obrigado aí pela participação aí também da Maria Lopes, que está conosco nesta manhã aí no nosso Sabadão das Antigas, trazendo muita música hoje e homenagens também. Tá bom, Maria Lopes? Tudo de bom. Ela pediu Mano com Leandro e Leonardo. E cadê a festa? Vamos providenciar aqui na programação. Ô, Renato, muito obrigado aí pela teu retorno aí, o Renato aí da Rua América, da estação. Um abraço pra ti aí, tá? Já já nós vamos atender a Maria Irene também, que está conosco, né? E temos aí o serviço de utilidade pública logo mais. Logo mais vamos trazer o serviço de utilidade pública aqui na Nova Era FM 87,5, muito melhor com você. Vamos com música, 10h21, 10 horas mais 21 minutos. Tá aí o Flor da Serra.

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Pois bem, o Sabadão das Antigas, por aqui, Nova Era FM, 87,5, a hora certa, 10h31, 29 minutinhos, faltando para as 11, 29 para as 11. E vamos que vamos, até o meio-dia, por aqui, com muita alegria, com muito alto astral, a programação da Nova Era FM para o fim de semana, tá joia. Olha, nós vamos ter hoje a tarde musical, depois às 19 horas a transmissão da Santa Missa, que hoje, na verdade, é uma novena, hoje, né? Hoje é a novena, é em preparação à festa de Santa Ana. Hoje tem também a carreata, passeata motorizada pela Avenida Orestes Lucas, e depois tem a novena de noite. Estaremos por lá para transmitir a novena hoje à noite. Amanhã tem a festa de Santa Ana, dia 26, amanhã às 10 horas, Santa Missa com o Padre Paulo Pou. Ao meio-dia tem o almoço e depois à tarde tem a apresentação da vovó da festa, sorteio da rifa. E a partir das 13h30, claro, ou melhor, 15h30, a partir das 15h30 tem Banda 10 animando a festa amanhã. Entrada franca lá no Salão Paroquial, tá?

Seguimos aí, Serviço de Utilidade Pública. Olha só, vai acontecer um galeto beneficente, vai ser no dia 14 de fevereiro, isso mesmo, cartão de galeto no Juventude, Esporte Clube, o Juventude, aqui de Capela de Santana, dia 25, ou melhor, dia 25 de julho, não é fevereiro aqui, tá louco? Dia 25 de julho, hoje tá acontecendo o galeto no Juventude, a partir das 11 horas até as 13, das 11 às 13 é a entrega, valor 35 pila. O local é no Campo do Guarani. Alô, gurizada, como é que tá por aí? Já estão com galetos prontos aí? Pois é, agora já são 10 horas e 33 minutos. A partir das 11 já pode retirar lá quem adquiriu seu cartão. Dá tempo ainda, com certeza o pessoal tem cartão para você adquirir. O telefone para contato, caso você queira aí, você coloca o 54 aí, o código 54-91-13-5670, 991-13-5670, isso mesmo, lá no Campo do Guarani, hoje, 25 de julho, esse galeto beneficente. 3 coxas e 3 sobrecoxas de frango, arroz e saladas, tá bueno? Tá dado o recado, gurizada, desculpa o erro aí falar 14 de fevereiro, é a fundação aí do Esporte Clube Juventude, né? Beleza? Então tá bom, é hoje o galeto. Vamos seguindo em frente aqui, ó, vende-se um terreno com casa no bairro São Martins, na rua Travessa 03, número 104. Maiores informações, entre em contato com o senhor Alveri. Alô, senhor Alveri, bom dia, tudo bem com o senhor? Tudo jóia? Pois bem, estamos aí anunciando aí a venda do seu terreno lá no bairro São Martins. Telefone para contato 985-95-8238, 985-95-8238, valeu, seu Alveri. Olha, a Associação Cultural de Capela de Santana tem vagas para aula de música, vamos botar essa gurizada. Sabe que nós estivemos visitando aí a Escola 8 de Dezembro, nós fomos na Escola Almeida Ramos e na Escola da Roseira, e tem que ver como as crianças se interessaram nas aulas de música. É porque os pais não estão se mexendo, porque poderia colocar por apenas R$20 mensal, pensa bem, R$20 mensal, você pode colocar o seu menino ou a sua menina tocar teclado, bateria, acordeon, escaletas, violão, né? As aulas, então, agora é nas terças e sextas-feiras, não tem mais aulas na quinta, agora é na sexta, terças e sextas-feiras. Então veja bem, se a menina ou o menino quer tocar teclado, quer tocar bateria, quer tocar acordeon, quer tocar escaletas, ela vai na terça-feira, você leva ela na terça-feira. Mas se for violão, leva na sexta-feira, que a Paulina Rubio é a professora de violão que está lecionando lá toda sexta-feira na Associação Cultural. Sabe aonde? Ao lado da Brigada Militar, no prédio de 2 andares, ali na entrada do bairro Vila Nova, no 1º andar. Ou manda um WhatsApp aí para o 996-13-1820, que nós vamos instruir você. Tá certo? Combinadinho? Tá aí. Leva o seu filho lá, porque a gente notou que as crianças estão interessadas, sim, em aprender música. Elas só precisam que diga para elas que tem aula lá e que dê condições que ela vá até lá, né? De 7 a 18 anos. O pessoal pergunta também se é para adulto. Não, por enquanto, o projeto já tem 20 anos e é para criança e adolescente no momento, né? Por quê? Porque o adulto, ele dá um jeitinho de pagar uma aula particular, né? Para criança, a gente facilita para poder colocá-la no caminho do bem, na música, claro. Não que ela não esteja, ela já esteja no caminho do bem junto com a família. A gente só dá uma forcinha com música para melhorar a concentração e a disciplina da criança e do adolescente, tá certo? Então tá, beleza. Vamos seguindo por aqui. Como nós comentamos anteriormente, a missa aos sábados, que hoje vai ser uma missa novena, é sempre transmitida aos sábados às 19 horas pela Rádio Nova Era FM. 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

Olha, nós temos aqui mais um serviço de utilidade pública. Foi perdida uma placa de moto. Atenção, se você encontrar uma placa de moto por aí, uma placa. Encontrou uma placa aí. Você olha assim, será que é de moto ou de carro? Se você encontrou, traz aqui na rádio. É isso, traz aqui na rádio que a gente vai levar lá pro neto do seu André Stout. Ele perdeu ontem à noite, fazendo aí teleentrega. E agora sem placa não tem como andar. Então uma placa, de uma moto, tá? Você não vai saber se é de moto ou de carro quando você achar, mas se você achar uma placa de veículo aí, traz aí que a gente vai, ou entrega na brigada ou na polícia, sei lá, se tiver a rádio aqui atendendo, você traz aqui, tá bom? E aí a gente vai encaminhar aí pro neto do seu André Stout, beleza? Pois bem, tá aí o serviço de utilidade pública.

0: Pois bem, damos sequência ao Sabadão das Antigas, atendendo já a participação do ouvinte que está conosco, está na linha, está junto conosco aqui, bom dia.
1: Bom dia, estou te escutando.
0: Fala,
1: gostaria de ouvir
0: Maria Irene.
1: Música, Menina dos Olhos Negros, quero oferecer para o Nildo, para Marli Lopes, para Nair, para Florinda, para Chiquinha, o Nego, que é o marido dela, trabalhei com eles, e para todas as vizinhas aqui da vila, para Heloísa, se eu for atendida, meu muito obrigado.
0: Muito bem, valeu Maria Irene, bairro Vila Flores, conosco também aqui no Sabadão das Antigas, muito obrigado pela participação aí.

Pois bem, seguindo em frente, temos aí a participação do Éder Atanagildo. Bom dia, Chirubéi, como é que tá? Tudo bem? Ele diz, bom dia, vamos relembrar terceira dimensão caminhoneiro, aí para todos os caminhoneiros. Já vamos trazer mais homenagem para os caminhoneiros e os colonos também, tá bom? Meu amigo Éder, bom final de semana.

Pois bem, enquanto nós preparamos aqui mais um bloco musical, nós vamos procurando a música que o ouvinte pediu, o Zé Silva pediu aí também. Vamos ver a música que o Zé Silva solicitou aqui pra gente. Vamos ver aqui, Queria Morar em Caxias, é a música do Terceira Dimensão, Vida Boa. Já já a gente vai trazer aí, viu, Zé Silva? Aguarda aí que já tá saindo a tua música, bom dia. Por enquanto, vamos com os atuais.

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Pois bem, você sintoniza a nova LFM 87,5, curtindo esse dia lindo, a mulherada, todo mundo trabalhando em casa, aproveitando o sol, já abriu a casa, já estendeu as roupas aí, que beleza, que coisa boa. Então tá, beleza, já a gente volta, a gente vai trazer mais um bloco musical e a gente volta em seguidinha. Muito bom dia pra você, voltamos já.

0: Pois bem, o Sabadão das Antigas, você curtindo aqui Nova Era FM 87,5, muito melhor com você, melhor ainda porque hoje o Sabadão recebe aqui o padre Paulo Pum e também o Rogério, que é um dos principais festeiros, um dos festeiros da festa de Santa Ana. E agora você vai ter a oportunidade de saber ter muitas informações sobre esta tradicional festa já há mais de 200 anos, né, padre, que tem essa festa, né? Olha bem, mais de 200 anos que tem a festa em honra a Santa Ana. Isso não é qualquer coisa, não. É um festão. E nós estamos aqui com o padre e com o Rogério para trazer as informações, os preparativos, como é que está. Hoje vai ter novena, hoje a gente vai estar lá transmitindo também ao vivo pela Rádio Nova Era, mas o importante é você se fazer presente lá para a gente trocar um abraço também. Bom dia, Padre Paulo, seja bem-vindo aos estúdios novamente.
1: Obrigado, então, por esta acolhida aqui através desse meio de comunicação que é tão importante para a nossa cidade de Capela de Santana. E além de ser importante, ele é um meio pelo qual chega as informações e principalmente esta nossa informação da nossa caminhada, da nossa festa em honra à nossa padroeira deste município, mas também voltado à paróquia de Santa Ana. Estamos muito felizes, em meio a este momento histórico de 2026, fazermos, além de toda a programação que já tivemos no chá, toda esta novena que praticamente culmina hoje à noite com chave de ouro, mas também tudo aquilo que nós esperamos para o dia de amanhã. Quando se fala de festa, se fala de uma atividade muito expressiva de gratidão em primeiro lugar. Gratidão a Deus pelo dom da vida, gratidão por sermos e termos uma comunidade bem participativa, mas também uma gratidão por poder nos encontrar para mostrar a nossa generosidade. Não podemos esquecer que jamais nossa vida é uma gratidão a Deus e aos irmãos pelos quais nós convivemos. Então, quando alguém colabora, doa-se, é muito importante. Nós temos muita coisa muito bacana nesta cidade de Capela de Santana. A gente que está à frente desta paróquia nesses últimos anos agora, a gente vê que a dedicação, a doação, a gratidão, ela é muito expressiva. Muitas vezes nós voltamos tudo isto à nossa saúde física, mas muito mais que a nossa saúde física é a nossa saúde espiritual. Estarmos de bem com a graça e a presença de Deus em nossas vidas. Porque uma população que se sente amada e valorizada diante de tudo isto, ela também contribui com uma retidão na sua vida e na sua particularidade. Então hoje quero assim manifestar a minha gratidão a tudo que já foi feito ao longo dos anos, mas de modo especial neste ano 2026, por ocasião desta festa, desta novena, deste encontro maior.
0: Olha aí, que bacana. Muito obrigado pela presença, muito obrigado aí por estar à frente aí da nossa paróquia e um trabalho magnífico aí que o Padre Paulo vem realizando na comunidade capelense. Rogério, bom dia, seja bem-vindo. Nosso dia. Futuro locutor aqui da rádio. A gente faz tempo que estamos conversando com o Rogério para apresentar um programa da paróquia, um programa da igreja, trazer todas as agendas das capelas aí, das comunidades.
2: Sem dúvida, né, Garcia? Uma alegria muito grande poder fazer parte deste grupo, desses organizadores desta festa, que nós estamos nesse ano à frente mais uma vez, né, nessa comissão, juntamente com a diretoria, né, com os festeiros, né, e com todos que se empenham de uma forma ou outra para que isso tudo aconteça de uma melhor forma. E a nossa saudação também a todos os que nos ouvem através da Nova Era FM, né, que lá de casa nos ouvem, e que nós queremos dizer a vocês que nós estamos muito felizes e esperando também com o apoio de todos e a participação de todos para que a gente faça uma bonita festa e faça também um grande evento, assim, no modo que seja de família, porque Santa Ana é a vovó. E se ela é vovó, ela nos acolhe a todos e ela leva o nome dessa bonita nossa cidade também, que é uma cidade acolhedora, que de tantos e outros rumeiros, tantas e outras pessoas que aqui migram, aqui também residem. Então, nós a queremos acolher, e nós queremos também pensando em todos. Não é uma festa só católica, mas é uma festa da comunidade. É uma festa de Santa Ana. E se nós queremos, nós queremos organizar que nem Santana quer, que nem que ela quer o nosso lugar, um lugar bem abençoado a todos.
0: É, uma curiosidade que a gente observou em algumas festas que a gente estava fazendo a cobertura, pessoas evangélicas, pessoas de outra religião, lá confraternizando no dia da festa, confere com o que você falou, é uma festa para a Capela de Santa Ana, que é a nossa padroeira, então não tem problema, vai lá, almoça, fica à vontade, vai ser bem recebido, né, Rogério? Fala da novena de hoje, vamos focar isso, nessa novena isso, maravilhosa de hoje, como isso, é que está programada?
2: Garcia, hoje é um momento muito bacana. Hoje, o que nós vamos participar, a participação da novena, hoje é dia do colono e motorista. Hoje é dia de São Cristóvão, padroeiro de todos os motoristas, Santo Isidoro, padroeiro dos colonos, né? E esse dia, o dia de hoje, ele é um dia que ele nos marca, principalmente a mim, que sou filho de agricultor, que nos resgata desde lá do princípio das nossas vidas, onde que nós somos criados, e muitas pessoas que estão aqui também já passaram por uma... Tem uma vovó, quem sabe uma vovó que está no interior, ou moraram no interior e que vêm morar hoje na cidade, e outras pessoas que de uma forma ou outra também precisam do transporte, outras pessoas que de uma forma ou outra, assim, todo dia convivem com as estradas da vida, perigosas, quem sabe, mas sempre na proteção de São Cristóvão. E hoje nós queremos comemorar esse dia, nós queremos fazer um dia lindo, maravilhoso, que a partir das 18h30 lá no pórtico, na chegada da nossa cidade, onde que ela nos diz, sejam bem-vindos, nós queremos iniciar uma procissão motorizada. E nós vamos até a igreja, onde que em frente à igreja nós vamos receber a bênção de todos os carros, todos os veículos que ali circularem e fizerem essa procissão junto conosco. E também, logo após, tem a celebração da Santa Missa, onde que nós coroamos esta bendita, toda essa cariata e todo esse momento de hoje.
0: Qual é o horário mesmo, Rogério, da saída? Lá no pórtico.
2: 18h30 nós sairemos do pórtico da chegada da cidade. Às 18h30. Nós iniciaremos a procissão às 18h30 e nós vamos até a nossa igreja matriz, que é a nossa igreja principal de capela. E ali nós todos vamos receber a bênção de carros, chaves, enfim, e todas as pessoas que ali passarem neste momento.
0: A previsão é para a missa às 19 horas.
2: É, isso, mas talvez possa
0: atrasar um pouquinho, algum, né? Com certeza, minutos, com certeza, isso pode acontecer, né? Tá, então, todo mundo convidado, 18h30 lá no pórtico, para participar dessa bonita carreata que acontece, tradicional já, né, padre? Isso é tradicional já.
1: Muito tradicional. Dentro da novena sempre foi colocado esta viagem, vamos dizer, este andar. Teremos hoje, junto a esse momento bonito da rua principal da nossa cidade, também o padre que é natural desta terra, o padre Jonas, que vai presidir depois a celebração da Eucaristia, desta novena, com esta culminância dos 9 dias seguidos que rezamos em nossa igreja matriz. E como já sabemos, quando falamos da vovó acolhedora, nós falamos sempre da igreja como acolhedora, como mãe que acolhe, que sabe, de repente, as dificuldades dos filhos, mas também que acolhe no sentido do afeto, do amor, do carinho. Nós queremos hoje fazer com que todos nós sejamos também fortalecidos nesta hora tão importante, lembrando aqueles que cultivam a terra na nossa cidade de Capela de Santana e todos esses que transportam. Não importa que tipo de matéria-prima ou humana ou de outros gêneros que são transportados, mas nós temos muitos que vivem da profissão motorista que transportam as nossas riquezas também, o levam, o trazem para a nossa cidade. Então, isto também nós queremos incluir na nossa novena, voltado a esse espírito desta noite.
0: Tá, então, todo mundo convidado aí. Rogério, cartões, pessoal, se apressar, se agilizar, reservar o cartão o mais rápido possível, né?
2: Isso, sem dúvida, Garcia. A gente tem, nós temos muito cartão, tem bastantes cartões nos comércios, nós temos cartões no restaurante Capela, nós, lá no Virador. Nós temos cartões no Mercado Rede Forte. Nós temos cartões no Unisuper. Nós temos cartões na Secretaria Paroquial. Nós temos cartões na Padaria Doces e Sabores. E hoje, em todo dia e amanhã, no Salão Paroquial. Então, se alguém quiser, deseja, ainda que não comprou o seu cartão, quiser participar do almoço, vem até conosco, vem até nós, ou vai nesses locais que eu agora citei, que temos cartões disponíveis. Temos bastantes cartões disponíveis ainda.
0: Qual é o valor? Vamos falar, já tem então, na divulgação toda, mas vamos comentar de novo o valor.
2: Isso, o antecipado é R$60. Nós temos cartões antecipados R$60. E a partir de amanhã, então, quem comprar no dia vai pagar R$70 o adulto. E o infantil paga no dia R$40 e o antecipado paga R$30, infantil.
0: Olha como vale a pena adquirir antecipado e também organiza melhor para os organizadores também, né, Rogério? Amanhã a Rádio Nova Era FM vai estar representada pela Ivete Silveira, também o Marquinhos Flores e o Renato Nunes. Os três vão estar desde cedo lá para organizar tudo e vão comandar aí a transmissão na hora do almoço, entrevistas, à tarde, vamos divulgar o evento aí o por completo, mas também muito importante, vão transmitir a hora da revelação da vovó da festa, né? Isso que o pessoal está aguardando. É ansioso para saber quem é a vovó da festa. Isso também
2: é uma das atrações
0: tradicional já também,
2: isso,
0: né?
2: E que envolve todo o evento de festa é a vovó Santa Ana, né? Porque ela nos representa. Desde o convite da vovó, desde lá do início, quando que nós organizamos a primeira coisa para fazer esta festa de amanhã, sempre a vovó Santa Ana é uma das principais funções que nós temos dentro da nossa festa. Porque ela nos representa a cada família, ela vai até cada família, ela vai até cada irmão. Ela como candidata, ela nos leva sempre um respaldo muito grande da nossa festa de Santa Ana. Porque sempre com aquele carisma todo, com aquele votinho, com aquela vontade de ser e fazer melhor, nos motiva a todos nós.
0: Olha aí. Depois tem a rifa, né? Isso. Sorteio da rifa. Uhum. E aí, às 15h30, a Banda 10 vai animar a festa. Isso. A entrada é franca, Rogério?
2: Isso. Relembrar. Só que quero comentar um pouco sobre a rifa. Uhum. A rifa, nós temos ainda alguns talões disponíveis. A rifa está com 20 prêmios. Uma rifa bem boa, bacana mesmo, num preço bem acessível, de R$5 é um número. E quem comprar o bloquinho que tem 12 números só paga R$50, ganha 2 números de brinde. Então, uma rifa que ainda nós temos alguma coisa em mão, se desejar também a gente tem lá no salão, junto com todos os festeiros, né? Nós temos essa rifa. E amanhã talvez ainda sobre alguns talãozinhos ali, a pessoa que desejar, é só nos procurar, que a gente vende sem dúvida nenhuma essa rifa, que ela vai ser assim, sem dúvida nenhuma, um ponto muito bonito de compartilha, onde que é feito todo esse trabalho de rifa e que é dentro da nossa festa. E a banda, que tu me pediste sobre a banda ela começa mais ou menos em torno de 3 a 3 e meia, vai subir ao palco para fazer a animação da festa e a entrada é franca. Todas as pessoas que desejarem vir à tarde, tomar uma cervejinha, tomar um chopezinho, comer um docinho junto conosco, compartilhar, dançar, brincar, se divertir, conversar, uma
0: principalmente,
2: conversa bacana.
0: Principalmente é conversar, né? Isso, chegar próximo.
2: Uma conversa bacana e confraternizar junto conosco, estará de entrada franca, de portas abertas, estaremos esperando por todos vocês.
0: Ainda sobre a rifa, algo muito curioso aconteceu. O saudoso Fabão, quem conheceu o Fabão aqui em Capela de Santana, popular, né? Ele veio aqui na rádio com um talãozinho uma vez da festa de Santa Ana. Não lembro o ano, faz uns, acho que mais de 5 anos isso. Ele chegou aqui, me ofereceu um número, comprei vários números dele, ele foi, a rifa, tá. No dia da festa, o J. Francisco chamou o Fabão para pegar o número lá, sortear o número. Adivinha quem ele pegou e o sorteio era um basto para colocar no cavalo. É basto que se diz? Não, é o arreio mesmo, é o basto, né? Isso. doado pela Agropecuária Trêvola em cima. E aí o Fabão, o Jato Francisco chamou, e eu em casa, não tinha ido almoçar aquele dia, lá na festa. O Fabão levou a mão e pegou Garcia, Rádio Nova Era. Está lá pendurado até hoje, lá o prêmio da festa de Santa Ana. Legal, é legal isso, é bom participar, isso, né? Então uma curiosidade sorte muito grande, né? Ele vender e ele me sortear, e foi bem transparente. Ele levou a mão lá sem olhar, vários números, uma forma de sorteio lá, e foi sorteado. Alguma coisa assim, né? Que coisa boa. Tá aí, então, festa de Santa Ana, em honra a Santa Ana. Eu não tenho o número dessa festa, padre, qual a edição, nos 200 anos, né?
1: Isso a gente não deve fazer um levantamento novamente, mas somos muito gratos a todos aqueles que já colaboraram. Se nós oferecemos uma banda deste nível, é porque muitas indústrias e comércios e pessoas ajudaram a pagar esta banda. Nós somos imensamente gratos, porque as doações, os pedidos, os nossos festeiros e assim por diante, foi muito bacana nesse sentido. Então, creio que nós estamos hoje aqui, através desse momento, eu e o Rogério, em nome de toda a nossa comunidade, em dizer que vale a pena participar deste evento, vale a pena saborear algo que vai ser preparado, está sendo preparado em nosso salão paroquial. Sejamos nós semeadores hoje, desse momento tão importante, porque é único sempre, ao ano, uma festa em honra a Santa Ana. E esse momento vai acontecer amanhã, às 10 horas da manhã, convidamos a todos para a missa festiva, depois vamos ser conduzidos com a nossa padroeira até o salão paroquial. Então, queremos, a partir das 11h30, dar início ao almoço de amanhã. Por isso é muito importante que todas as pessoas, de forma antecipada, possamos nos alegrar com tudo aquilo que é possível dentro daquele ambiente construído com tanto amor pelo povo capelense, na pessoa do Padre Ângelo, que nos recorda muito bem a construção desse salão, o apoio de tanta cervejinha tomada. Possamos nos alegrar com tudo aquilo que é possível dentro daquele ambiente construído com tanto amor pelo povo capelense, na pessoa do Padre Ângelo, que nos recorda

0: acertar aqui, mas gostaríamos também de fazer uma homenagem a todos os festeiros que estão se dedicando pra caramba e a diretoria também, ó. O Alvair Antônio Chabat e a Virgínia do Santos Chabat, é uma lagueta, né? É, Adilson e também Adilson Giareta e Silvia Mara Silveira. Celso Antônio da Rocha e Leia Aparecida Cardoso, né? Lá da Poliana Calçados, né? Enedir, conheço, Paulo Câmara dos Santos e Ana Maria Silva dos Santos. Enedir, um abraço para você, para tua esposa. Também a Nadir Jorge Câmara dos Santos e Cirlei Silva dos Santos, Isalino e Maria Helena Borges, Jânio César e Maria Helenice Ferraz, José Vinícius de Paula e Lucélia de Oliveira, também o Rogério Reginato e Patrícia da Silva Teles. Quem é esse Rogério? Tá aqui, ó. Da
1: Vamos
0: diretoria.
1: aí.
0: Eita, ó. A diretoria aqui, o Auri Patuzzi, o Carlos Eduardo, aí o Duda, né? A Márcia Machado Cruz, Fabiano Fagundes, José Maurício Scherer Bernardes, conhecidíssimo, né? Alexandre Rabelo. Um abraço para todos vocês. Parabéns, viu? Por se dedicarem, por fazer um trabalho bonito. E, né, para os assadores, cozinheiras, que amanhã já estão se preparando espiritualmente para amanhã colocar muito amor lá na boia, como diz o Gaudério, né? Que beleza, padre. Ó, parabéns aí pelo seu trabalho ministrado em Capela de Santana.
1: Obrigado. Então, queremos agora, nesse momento, conceder uma bênção a todos que aqui estão em sintonia com a rádio e lembrar que, assim como este sol hoje dá um up a todos, né, pelo dia bonito que Deus nos concede, sempre no período de seca, um dia bonito é uma chuva, mas agora nós estamos um pouco cansadinhos, né? E queremos pedir que Deus nos dê um dia parecido como o de hoje para amanhã, podermos assim usufruir das alegrias do tempo, da presença de você, meu irmão, minha irmã, e de todos aqueles que já estão colaborando conosco. Então, que Santana nos proteja. Estamos convidando então para hoje à noite a cariata, a missa, e amanhã então a missa às 10 horas e o almoço a partir das 11h30. E quem gosta da dança, temos esta banda muito esperada também entre nós. Que Deus ilumine a todos e agracie por um abençoado almoço logo mais e uma boa chegada a todos. Em nome do Pai, do Filho, do Espírito Santo. Amém.
0: Amém. Muito obrigado pela presença, Rogério.
2: Obrigado.
0: Bom trabalho, boa conclusão desse trabalho magnífico aí.
2: Obrigado, Garcia. Obrigado, meu, por essa oportunidade que a rádio nos dá de explanar um pouco do que essa organização toda que nós estamos fazendo a festa. E aqui eu só deixo o agradecimento a todas as pessoas que são doadores. Doadores que, de uma forma ou outra, doaram o pequeno, quanto pouco, quanto mais, que nos faz acontecer todo esse evento que está acontecendo. A nossa gratidão de coração em nome dos festeiros e da diretoria.
0: Muito bem. Apresentamos aí o nosso programa de sábado com a presença do Padre Paulo Pulo e também a presença aqui do Rogério fazendo parte, representando toda a diretoria e os festeiros também. Boa festa a todos e até amanhã, onde a Nova Era FM estará presente nessa grande festa. Abençoado final de semana.

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0: 11 horas e 34 minutos.

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1: Onze horas e 37 minutos.

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3: Pois bem, estamos de volta, retornando aí com o Sabadão das Antigas. Tivemos um pouquinho fora, né, dos microfones, mas já retornamos. Vai ter o sorteio do almoço para sábado que vem, viu? Pode ter certeza que vai ter entre os participantes aqui do programa. Certinho, certinho? Beleza, joia. Nós fizemos a entrevista aí com o Padre Paulo Pum, com o Rogério, sobre a festa de Santa Ana, que vai acontecer amanhã. Sintoniza a Nova Era amanhã, que você vai ouvir lá. A Ivete Silveira, o Marquinhos Flores, Renato Nunes vão estar por lá. Aline Silva vai dar uma passada lá também, a Aline Silva que está se recuperando aí, está bastante enferma, mas agora já está bem legal, e vai ter a transmissão ao vivo pela Rádio Nova Era FM, então você só sintonizar, você que estiver em casa amanhã. Hoje tem a transmissão também da Santa Missa, que vai ser a última novena antecedendo a tradicional festa de Santa Ana, hoje a partir das 19 horas, diretamente da Igreja Matriz.
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3: Pois bem, enquanto a gente vai curtindo uma gripe, a gente teve que tocar até na quinta-feira em Caxias do Sul. Caxias do Sul, a gente gripado pra caramba, Paulina Rubio gripada também, que no final de semana passada o Musical GPA tocou bastante na semana passada, tocou quarta-feira, tocou quinta-feira passada, tocou sábado e tocou domingo. E tocou nesta quinta-feira em Caxias do Sul e ainda tem hoje folgando, né? Beleza. Amanhã estaremos na Associação dos Policiais Rodoviários de São Leopoldo, amanhã um aniversário lá do pessoal, nós vamos animar lá para o pessoal da Polícia Rodoviária, né? Então tá bom, amanhã. E por isso a gente pegou uma gripe, a gente acaba trabalhando bastante durante o baile e no final, e depois sai para a rua nesse inverno, pega o frio com o corpo quente, então a gente ficou bastante gripado. Há poucos dias o Maninho estava gripado também, né? E o Guilherme, o guitarrista, também pegou a gripe, agora já se recuperou. A Paulina e eu estamos se recuperando ainda, né? Mas aí fica difícil no inverno, essa lida de músico aí no inverno não é de barbada, viu? Então estamos se recuperando, mas vai dar certo, já estamos quase na fase final, porque o gripe tem um detalhe, você alivia ele, mas ele tem todo um tempo para amadurecer e depois o vírus some. Enquanto isso, os nossos glóbulos brancos vão guerreando, vão lutando e vão terminando com o vírus. Aí depois, só que nesse meio tempo a gente passa o vírus do gripe para muitas outras pessoas. Então por isso precisa se cuidar. De preferência não apertar a mão, né? E não ficar em ambientes fechados. E se ficar, tem que se cuidar também, né? Pois bem, Estamos seguindo adiante com o Sabadão das Antigas, especial Dia do Motorista e Dia do Colono. Antes de terminar o programa, a gente quer fazer uma homenagem especial para esses dois feras, não só do Brasil, mas de todo o mundo. Em todo o mundo precisa desses dois cabras aí, precisa de todos, mas esses dois aí é que fazem as coisas acontecerem para alimentar, para matar, saciar a fome desse pessoal. Esse povo é preciso aí, né? É preciso essas duas pessoas aí, né? Que bacana. Estamos comemorando aí 2026, 25 de julho, Dia do Colono e do Motorista. Os nossos mais sinceros parabéns aqui de toda a equipe da Nova Era FM, desejando aí muita sorte. Nós vamos trazer mais um bloco musical, depois a gente volta para a homenagem aí bem caprichada aí para o Colono e para o Motorista. O Zé Silva solicitou aí já no início do programa Terceira Dimensão, Vida Boa. Nós vamos curtir aí então e a gente volta em seguidinha.

0: Aí ouvimos Terceira Dimensão para recordar a música que o Zé Silva solicitou aí no início do programa já, com a música Vida Boa, tá certo, mandando para todos os colonos e motoristas aí também, né? Seu Nelson Abade, alô, seu Nelson, tá aqui a sua homenagem, não esquecemos não, nós só tivemos uma entrevista aí, tivemos uma conversa com o padre, com o Rogério, sobre a festa de Santa Ana, e aí a gente atrasou um pouco as homenagens, mas estamos aqui, ó. Dona Eva da Roseira também ligou para cá, para todos os amigos e amigas, valeu, Dona Eva. Seu Nelson Abade, ele é da Arábia Saudita, sabia? É Nelson Abade. Nós, para refrescar a memória, a gente perguntou para ele: seu Nelson, seu sobrenome é de que origem, qual o país? Arábia Saudita, lá da Arábia. O seu Nelson é das Arábias, mas ele está em Capela. Está em Capela. Ele e a esposa Sônia, um abração para vocês aí. Obrigadão pela companhia, pela audiência. Tudo de bom, tá? Rosa, minha amiga Rosa, irmã da Lucila, um abraço pra você, Rosa. Ela diz assim, ó, bom dia, Garcia, roda uma da tua escolha pra todas as minhas vizinhas e amigos e amigas ouvintes e pra todos vocês da Rádio Nova Era. Um forte abraço e um abraço, bom final de semana pra todas. Valeu! Abração pra ti, viu, Rosa? Tudo de bom, muitas felicidades, muitas alegrias pra você. Meu amigo Carlos Radauer, muito bom dia.
1: Bom dia, bom dia, bom dia, meu amigo Garcia e aos ouvintes bom do dia. Programa Sabadão das Antigas.
0: Mas aqui tá?
1: É Carlos Radauer. Estamos sintonizados aí contigo nesse maravilhoso programa. Um forte abraço a ti e a todos os ouvintes da Rádio Nova Era. E coloca uma música à tua escolha aí, meu galo. Valeu, aquele abraço. Ótimo sábado a todos.
0: Eita, esquetal. Um abraço, quem sabe faz ao vivo aí, ó, tu viu? Abração pra ti, Carlos Ranauroto. Mora no coração da Nova Era FM. Todo mundo gosta muito de você, tá certo? Beleza, joia? Pois bem, vamos seguindo adiante. Mais participações aqui no Sabadão.
2: Bom dia, Rádio FM.
0: Bom dia.
2: Tudo? Aqui é a Arielle e eu queria participar do sorteio do almoço.
0: Tá.
2: E eu queria mandar um beijo pra minha irmã que tá trabalhando lá no Central dos Móveis. Um beijo pra ela.
0: E quer apostar que eu sei o nome da tua irmã? Vanusa, um abraço, tudo de bom. É, Vanusa, isso? É, pois é, ela fez parte aí da Associação Cultural, tocou escaleta, Vanusa. Isso, então, tá bueno. Um abração pra você, brigadão pela companhia. Jaque, bom dia pra você também, muito obrigado pela audiência, muito obrigado por estar aí no Sabadão das Antigas, que tal? Tudo de bom.

0: Pois bem, seguimos adiante. Vamos adiante com o Sabadão das Antigas, trazendo mais um bloco musical. Depois a gente retorna aqui para já se preparando para o encerramento. Que programa bom que a gente gosta de apresentar, viu? Poderia ser muito mais tempo que a gente ia gostar de apresentar, né? Mas vamos de música então, começando aí com a música do musical GPA para você. A gente volta já.
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Pois bem, chegamos, chegamos à reta final do programa Sabadão das Antigas, mais uma edição aqui na Nova Era FM 87,5 na manhã de sábado, programa show de bola, que a gente começa com alto astral e termina mais ainda com mais alto astral, parece os bailes do GPA e as festas, né? Começa com alto astral e terminamos cortado de arte de gaita, mas faceiro, é quarta-feira, quinta-feira em Caxias do Sul agora, essa semana, terminamos o baile aí cortado de arte de gaita, nós tudo lá, né? Todo mundo rouco. É, mas todo mundo cantando e alegre e feliz, tocando na pista e tudo mais. Aqui na Nova Era FM também, os locutores começam alegre, terminam mais alegre ainda, mas às vezes já com o repertório vem no final, já das improvisos aqui para falar, porque locução é assim, é, não adianta escrever tudo que você vai falar, você tem que falar aquilo que vem na mente, mas desde que seja coisa produtiva, coisa boa, de fundamento, né? E não vim pro rádio falar besteira. Nós cuidamos que a Rádio Nova Era não se envolve em fuxico, né? Não se envolve em fofocas e politicagens, segue um estilo de rádio diferente. Estamos um pouco devagar aqui na locução, não estamos participando muito durante a semana, devido que a gente está fazendo uma faculdade. E aí, depois dos 56 anos, a gente, 53, na verdade, a gente começou com 53 anos a uma faculdade. Já estamos 56, então vamos se formar, se Deus quiser, no ano que vem. Aí a gente trabalhando e cuidando da rádio e tocando no final de semana, a gente não está conseguindo fazer programa durante a semana por causa da faculdade. Mas assim que terminar, a gente vai, o ano que vem, terminando o ano que vem, no outro ano a gente começa com tudo aí no rádio, daí a gente está mais folgado, né? Tem que estudar, porque se não estudar, não passa. E faculdade tem que pagar e é caro. E não é só, não é faculdade pela internet, é presencial também, aí fica difícil, é flex. Aí fica difícil, mas com o tempo as coisas vão se ajeitando e a gente volta firme pro rádio durante a semana também, né? Pois bem, nós queremos prestar uma homenagem especial a todos os colonos, é isso mesmo, é os nossos ancestrais que viveram da terra, da roça, antes da Revolução Industrial, nós já tínhamos aí muito, muito trabalho na terra, no campo. E aí depois da Revolução Industrial é que daí começou o pessoal migrar para as cidades e ir para a indústria, e aí diminuiu. O pessoal lá no interior, mas ainda tem. E se não tivesse, nós não teríamos a comida na mesa. Né? O que diminuiu foi o pequeno produtor, porque o grande continua produzindo em larga escala e por isso chega até nós. O trabalho braçal diminuiu um pouco devido à indústria, mas existe ainda o peão, aquele que trabalha com trator, né? Ele também produz lá na terra, mas ainda temos ainda pessoas que produzem, são médios agricultores que produzem, vendem e chegam até nós, né? Pessoal que trabalha com a terra e agricultor, que trabalha com hortaliças, que vai para a Ceasa, temos muito aí frutíferos também, e vai para a Ceasa. Então, nosso carinho, nosso abraço, a nossa homenagem a todo o agricultor nesse dia, seja relembrado, que seja bastante valorizado pelos políticos, vamos dizer assim, que são os políticos que fazem os programas de incentivo ao pequeno produtor, ao agricultor, para que ele possa sobreviver lá na roça. A Emater, todo esse pessoal que trabalha em prol do agricultor. Então, a gente deseja que tenha tudo que consigam ter êxito, sucesso e consigam amparar o agricultor. E é um recadinho para você, não só no seu dia, mas em outros dias, está se aproximando uma baita de uma eleição. É a oportunidade que tu tem, amigo agricultor, para perguntar para o cabo eleitoral, muitas vezes, que vai ir até você, porque muitas vezes o candidato nem vai lá conhecer você. Mas o cabo eleitoral, quando for, me mostra um plano que beneficie o agricultor. O que, que o teu candidato tem para beneficiar o agricultor? Quais os programas para a agricultura que esse cara vai defender, ou essa pessoa, essa cara, essa pessoa, essa feminina que vai trabalhar lá, essa candidata feminina ou masculina? O que, que ele tem para oferecer? Você tem que ser esperto, você tem que se adiantar. Quando eles vêm pedir o voto agora, que está se aproximando, o que você traz para nós da agricultura? O que, que tem de... Pois é, ele vai falar, não, traz uma coisa concreta para nós aí, fala alguma coisa assim convicta, coisa que vai nos convencer que vale a pena votar em ti lá para que tu possa... Não estou misturando política, estamos falando que temos que valorizar o agricultor, mas valorizar como?
só homenageando no rádio, só homenageando no Facebook, só fazendo homenagem, não valoriza o suficiente. Quem tem que valorizar é criar programas, políticas públicas que venham ao encontro desse camarada que planta e que colhe, que leva para a Ceasa, que vai para o mercado, que vem para a nossa mesa. Não é assim? É assim que funciona. Tem que ser pelo caminho certo. A gente só não se candidata à política porque a gente não vê necessidade, mas palavras a gente tem, ações também, né? E é bem isso. Se tem palavras, tem ações, a coisa dá certo. Mas tá se aproximando aí, meu amigo. Só homenagear você, amigo agricultor, não vai solucionar teus problemas e não vai te sustentar. É aqueles que criam as políticas públicas que beneficiam. E quem são eles? Começa lá, todos. É vereadores, prefeitos, deputados estaduais, deputado federal, senadores e até o presidente. Esses caras não vão vir falar contigo muitas vezes, mas vai ter gente que vai vir porque eles espalham, eles ramificam em todos os municípios cabos eleitorais para pedir voto para ti. Quem é o cabo eleitoral do deputado? É o vereador. Ele vai lá pedir voto para ti ou outras pessoas orientadas. Aí sim valoriza você se você começar a cobrar. Não, ó, aqui nós somos bem unidos aqui no interior. Nós somos colonos, plantadores, colhedores, mas tem que apresentar alguma coisa boa para nós aí. Deixa, traz isso por escrito aqui para mim, para depois eu cobrar ele. Aí eu voto nele. Hoje em dia tem que ser por escrito, blá, blá, blá, aquela conversa, promessa de político não dá mais certo. Tem que ter por escrito. Traz por escrito aqui o que você vai, o que ele vai mexer lá para melhorar. Que depois eu vou apresentar esse papel para ti. E se tu não ir atrás dele e fazer um jeito, eu vou botar no, nas redes sociais que foi prometido e esse cara não merece mais. Muito bem, não misturamos política. Falamos como valorizar o agricultor. Agora vamos para os camaradas, parceiros, amigos nossos, que também somos motoristas. Fomos colonos já. Agora somos motoristas, caminhoneiros, sim. Eu gosto de dizer, sou muito feliz em dizer, que um certo advogado, uma vez, meu amigão, mas uma pessoa maravilhosa. Mas ele veio com a palavra assim. Eu comentei com ele há 5 anos atrás, que eu estava querendo ir trabalhar de motorista de caminhoneiro. Não, de caminhoneiro, motorista, não, fala com o prefeito. Fala com o prefeito aí, ele consegue uma vaga para tirar um CC bom para ti. Tu é uma pessoa conhecida, diretor da rádio. Tu, o prefeito consegue um CC bom para ti. E eu fiquei magoado, magoado lá no íntimo. Caminhoneiro, motorista, colocando lá embaixo. E eu lembrando, comentei que não, mas o caminhoneiro, ele leva tudo. Só que eu vou procurar a empresa que eu consiga conciliar as coisas, que eu consiga viajar durante a noite, no outro dia eu fico fora, depois viajo na noite, no outro dia eu estou aqui, daí na parte da tarde eu posso trabalhar em prol da rádio e do projeto de cadeiras de rodas. Então, não vou viajar 30 dias, 40 dias, ficar fora, vou estar no município. E graças a Deus, Deus colocou a Expresso São Miguel no nosso caminho. Quando falei com esse amigo, eu já tinha... Já estava no processo seletivo já na empresa. Foram 6 etapas e a gente conseguiu passar. E agora fomos homenageados aí 5 anos de Expresso São Miguel, não da Expresso São Miguel de Montenegro, mas a Expresso São Miguel de São Leopoldo, que é viagens longas. Agora estamos indo para Blumenau, Joinville. E então nós ficamos assim por se dizer magoado. E a gente deu vontade de dizer para o advogado, na hora, assim, para ele, meu amigo, se o caminhoneiro não levar o papel higiênico, tu vai ter que usar um sabugo. Tu sabia disso? Desculpa a palavra e as franquezas, mas quem vem lá de trás, lá de décadas atrás, sabe do que eu estou falando. Se não é o motorista levar as coisas que o colono faz, o que a indústria faz, falta tudo para ti. Mas eu estou falando tudo. O motorista caminhoneiro, se ele não trabalhar, falta tudo. Tudo que tu olhar na tua volta agora, falta. Vai faltar. Vai faltar o papel higiênico, a pasta de dente, a escova, vai faltar o talher, esses aí vai durar que você tem. Mas vai faltar toda essa comida, vai faltar tudo que tem na geladeira, vai faltar refrigerante, vai faltar tudo, tudo, tudo, tudo, mais de tudo mesmo. Com o passar do tempo, algumas coisas não faltam. Porque dura, como eu falei, um talher, ela dura bastante tempo. Mas
O que é de se alimentar, principalmente, falta tudo. Então, se não tiver o colono, não tiver o motorista, o caminhoneiro, já era o país. Aí, só que, para a gente fazer uma reflexão profunda, se porventura, vamos supor assim, num colapso, né? Não é ser pessimista também, é realista. Num colapso que todos os motoristas caminhoneiros decidem não mais dirigir. Vão todos para outras profissões. Ninguém mais transporta nada, ninguém mais motorista, não queira ser motorista de carreta, de caminhão e coisa. O governo vai lançar uma lei, claro, isso existe, que vai lançar uma lei que o motorista que é habilitado, ele é obrigado a dirigir, senão ele vai para a cadeia, sabia disso? É obrigado, porque senão vai morrer gente. Então, pondo em risco a população, o governo tem que tomar uma atitude. Além do exército, tem que tomar conta e dirigir para levar os alimentos para as pessoas e remédio, para não pôr em risco a saúde e não virar um colapso. Então, é obrigado. Mas olha bem, né, já eu gosto de polemizar um pouquinho, no bom sentido, no otimismo, como é importante a profissão do caminhoneiro, do motorista. Parabéns pelo seu dia. Mas aí a gente fala de novo, a mesma coisa, a mesma tecla. Homenagear e respeitar no trânsito e tudo mais, o motorista, o caminhoneiro, não é o suficiente. Isso não leva comida para a mesa dele. Só leva comida para a mesa dele e faz ele feliz e saudável com a família quando ele tem segurança no trânsito, as estradas são boas, quando o governo retribui a ele os pedágios que ele paga, então ele tem segurança na estrada, as estradas são boas, o preço do frete é justo, o que você sabe que muitas vezes não é, e aí a gente esbarra novamente no mesmo que a gente falou dos colonos, esbarra no político, nas políticas públicas criadas pelos políticos. E agora esse ano, hoje, 25 de julho, estamos se aproximando cada vez mais de uma campanha forte para presidente, deputado federal, político, nas políticas públicas criadas pelos políticos. E agora esse ano, hoje, 25 de julho, estamos se aproximando.

Capela, show de bola. Muito bom, muito obrigado. Daqui pra frente, o que, que vai ser agora? Isso que eu trouxe já tá joia, já tá pago. Tá pago. Por de ambas as partes. Foi reeleito e assim por diante. Agora, ou se é um candidato novo, o que, que tem? Tá? Então, manda ele mandar por escrito e assinado isso daí para mim guardar, para depois a gente comparar. Eu sinto muito, mas é assim que funciona. Ou palavra, blá, blá, blá, não vai dar mais. Mas para poder homenagear o motorista no dia de hoje, é só criando projetos, planos e botando em ação depois para melhorar mesmo as coisas, senão não dá. Aí nós ficamos aí, dele mensagem para o colono motorista, dele agradecimento, dele tudo mais. Para completar, nós pedimos humildemente, como caminhoneiro, né, representando os caminhoneiros, quando vir alguém pedir voto na porta da tua casa, pergunta o que, que vai ser feito por esses dois cabras que mantêm a gente bem alimentado. O plantador, o colono, aquele que está lá na roça, que muitas vezes a gente não se lembra mais, o que, que vai ser feito? O que, que esse cara tem de ideias boas? E para o caminhoneiro, o que, que vai fazer para ele? Vai aumentar o preço do frete? Vai melhorar as coisas ou vão continuar? Sabe o que, que nós lemos outro dia que estava acontecendo para o caminhoneiro? Que está sendo estudado lá na Câmara dos Deputados para analisar a lei que o caminhoneiro não pode mais tomar água dentro do caminhão porque pode pôr em risco o trânsito. Ah, para com isso, tchê. O que, que é isso? Olha bem, a cada vez que o caminhoneiro quiser tomar água na garrafinha ali, que ele levar a mão do lado, ter o lugarzinho certo de colocar e levar na boca, ficar com a mão no volante, cada vez que ele for tomar água vai ter que estacionar uma carreta? Estão brincando, estão atrás de uma mesa, de um computador lá, não estão olhando as dificuldades, agora querem desidratar o caminhoneiro. Já não basta todos os pedágios, todas as multas que o caminhoneiro leva, coisa arada, tudo, aí vão desidratar o homem. Que viaja horas, assim, no mínimo 4 horas, o máximo, assim, ele tem que viajar 4 horas e dar uma paradinha. Se ele viajar 6 horas, dá uma paradinha, ele tem que viajar 8 horas, ficar 11 descansando. Oh, lógico, tudo bem, até aí tudo bem. Mas aí o caminhoneiro está dirigindo, diz que existe uma lei assim, se o policial rodoviário observar um caminhoneiro tomando água numa garrafinha e pondo em perigo a vida das outras pessoas, tomando água na hora errada, ele pode multar. Até aí a gente concorda. O caminhoneiro, ele já sabe, ele nunca vai tomar água, mesmo que a pista é dupla, ele nunca vai tomar água ultrapassando outro caminhão. Ele vai esperar, quando tiver tudo tranquilo, uma distância grande do carro da frente, tudo direitinho, e a garrafinha não com tampa, a garrafinha que possa, o biquinho aquela, ele possa pegar, com a mão esquerda ele segura o volante e vai tomar a sua água ali, os seus goles de água, bota a garrafinha de novo e segue adiante. Aí, ouvimos na Voz do Brasil, aqui na Rádio Nova Era, o pessoal lá estudando para fazer uma correção na lei que proibiu o motorista de caminhão de tomar água enquanto estiver dirigindo. Mas daí ferrou com o homem. Aí, cada vez, um verãozão velho de tinir, o cara dirigindo o caminhão carregado, tá ali. Aí ele vai ter que encostar, achar um posto de gasolina para tomar uma meia garrafinha de água. Seguir adiante, ele anda mais uma hora, mais ou menos, dirigindo, ele está com sede de novo, ele vai estacionar um trem daquele tamanho para tomar mais uns goles d'água. Então, em nome de todos os motoristas, é hora, quando esses camaradas, esses cabras chegar pedindo voto agora, seja o candidato ou seja o cabo eleitoral, é hora de contar isso aí para eles. Dá uma olhada lá, essa lei aí de proibir o motorista tomar água. Ah, mas isso não existe. Existe sim. Vai lá e olha, conversa lá, pergunta e vê e trata de apertar o pessoal das comissões lá para aumentar o preço do frete, para ajudar o motorista, mais multa nas empresas que fazem esses caminhoneiros ficar 3-4 dias encostado na frente esperando para descarregar, compra as cargas, aí eles não têm espaço por algum motivo ou gente para trabalhar ou coisa parecida, eles fazem do caminhoneiro um depósito. Estacionado na frente com o produto lá dentro. Aí tem caminhoneiro que se invoca, pega e despeja todo o produto na frente da empresa, porque fica 3-4 dias comendo e dormindo, coitado, longe da família, porque a empresa não recebe, não abre os portões e não tem nem alojamento, não tem nem um banheiro para os coitados aí, sabia? Os caras sofrem pra caramba. E esses que viajam e ficam 30 dias fora e vão lá para cima, como diz assim, né?
Já nós temos, graças a Deus, uma tranquilidade maior, uma empresa

fechado, a empresa que leva para os municípios e os estados, leva direto já no endereço, chega lá e já estão com pressa de descarregar para poder distribuir a encomenda e carregar novas encomendas de volta para a gente trazer. Então a gente tem vantagem e vamos direto para o alojamento com toda a dignidade que a São Miguel tem com os seus funcionários. Mas aqui a gente desabafou de uma forma assim, uma homenagem para o colono e o motorista. Continua mandando mensagens e parabenizando-os e já se preparando. É, a hora é agora. Quando começar aí a pedição, né, os pidão, chegar pedindo voto, comenta sobre isso. Ó, preciso que vocês vejam essa parte aí, entre outras aí, saneamento básico e tudo mais. Pede as propostas dos caras. Não, o meu candidato é bom, não, ele vai mexer as coisas lá. Então escreve tudo e traz, manda ele assinar, que depois eu vou jogar nas redes sociais se ele não fizer. E se ele fizer, eu também boto lá. Boto lá para parabenizar ele, porque ele merece. Todo mundo merece ser reconhecido, não é? Pois bem, gripado a barbaridade, mas falando a barbaridade, né? O desabafo para você. Encerramos aqui então o programa. Sorteio já feito para saber quem vai almoçar sábado que vem no restaurante Lancheria do Dirceu lá no bairro Imigrantes, né? Então, quem foi sorteado aqui? Seu Nelson Abade, faz uma coisa diferente, leva a dona Sônia sábado que vem para almoçar. Paga o almoço dela lá no restaurante do Dirceu, vai lá. Que o almoço é seu e daí vai estar o seu nome lá, Nelson Abade. Tá bom? Um abraço. Muito obrigado aí, mas pensamos que o caminho para homenagear então o colono e completar a homenagem é cobrar os políticos para que tenham políticas públicas que venham ao encontro desses camaradas, para eles conseguirem sustentar suas famílias e principalmente atrair os jovens a fazer isso, porque no futuro, mais futuro, pequeno agricultor não vai existir mais, porque os jovens não estão interessados, não tem atrativo. E não vai existir mais motorista de caminhão também, porque não tem atrativo também, entendeu? Então, temos que melhorar. Um abraço para você, muito obrigado pela companhia, pela audiência, por ter estado conosco e até sábado que vem. Se Deus assim nos permitir, estaremos por aqui para mais um programa Sabadão das Antigas. Muito obrigado.

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1: Meio-dia e 26 minutos.

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1: Meio-dia e 32 minutos.

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8: Meio-dia e 46 minutos.

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2: Meio-dia e 53 minutos.

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9: Uma hora e 8 minutos.

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2: Uma hora e 15 minutos.

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2: Uma hora e 26 minutos.

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1: Esta é a rádio. 1 hora e 33 minutos.

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5: Uma hora e 45 minutos.

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1: Uma hora e 53 minutos.

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0: 1 hora e 57 minutos.

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9: Melhor ouvinte do mundo. 2 horas e 8 minutos.

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1: 2 horas e 28 minutos.

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3: 2 horas e 54 minutos.

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0: umas paradas que nem essa Jennifer aí faz.
1: O que ela faz,
0: gente? 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
0: 3 horas e 19 minutos.

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1: 3 horas e 47 minutos.

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0: 3 horas e 53 minutos.

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9: 4h09.
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2: 4:17.
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2: 4:17.

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2: 4:23.
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2: 4 horas e 29 minutos.

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2: 4 horas e 35 minutos.

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2: 4 horas e 49 minutos.

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2: 4 horas e 55 minutos.

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0: 4 horas e 58 minutos.

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5: Cinco horas e 10 minutos.

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0: 5:19.
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2: 5 horas e 34 minutos.

0: com a minha rainha. Falando em rainha, pra cantar comigo, César e Maurício Lima.
1: Alô, Alex Dias, obrigado pelo convite de rainha. A gente entende, né, César?
2: Opa, tamo junto.

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0: 5 horas e 37 minutos.

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2: 5 horas e 56 minutos.
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1: 18 horas e 29 minutos.

18 horas e 41 minutos.

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Vida Padroeira. É com grande alegria que nos reunimos como comunidade de fé para celebrar este momento de oração, agradecimento e esperança. Nesta noite, acolhemos com especial carinho os nossos festeiros, os noveneiros e todos os fiéis aqui presentes. Hoje também celebramos o dia de São Cristóvão, padroeiro dos motoristas. E rendemos graças pelo dia do motorista, do colono e do agricultor, reconhecendo a importância de todos aqueles que, com seu trabalho e dedicação, conduzem vidas, cultivam a terra e ajudam a construir o bem comum. De modo especial, saudamos todos os motoristas que participaram da procissão motorizada, pedindo a intercessão de São Cristóvão para que os acompanhe e proteja em todos os caminhos. Com alegria, acolhemos também os nossos colonos e agricultores que diariamente, com esforço e perseverança, fazem da terra um sinal da providência de Deus. Que Santa Ana os fortaleça em sua missão e lhes conceda abundantes bênçãos. Manifestamos nossa gratidão pela presença do Padre Jonas, filho desta terra de Capela de Santana, que retorna hoje para presidir esta celebração. Santa Padre Jonas nos alegra e fortalece nossa caminhada de fé. Seja muito bem-vindo entre nós. Acolhemos com muito carinho as crianças que serão batizadas, seus pais e padrinhos, para que, recebendo o batismo do Senhor, sejam um testemunho do amor de Deus. Com o coração aberto à palavra de Deus e à graça que recebemos nessa Eucaristia, iniciemos esta celebração cantando com alegria, colocando aos pés de Santa Ana nossas preces, nossa gratidão e a vida de todas as famílias de nossa comunidade.

0: esteja convosco.
1: Bendito seja Deus que nos reuniu na ordem de Cristo.
0: Bendito seja Deus que nos faz estar aqui nesta nona noite da novena em honra à nossa padroeira, concluindo esta caminhada de novena para coroarmos amanhã com o dia da festa. Como é bom estar aqui, como é bom estar em casa e participar da novena de Santa Ana. A gente relembra de tantas coisas bonitas que já vivemos até aqui e aquelas que a gente continua vivendo a cada ano. Vamos rezar hoje de modo muito especial por todos os motoristas, agricultores. Hoje é dia de São Cristóvão, dia de São Tiago. Vamos pedir a intercessão, especialmente de São Cristóvão, para essas duas grandes forças que movem o mundo, o agricultor e o motorista. Vamos rezar por todos eles, pedindo que o Senhor os conduza, os fortaleça e os proteja. Saudar também as famílias que trazem seus filhos, afilhados, para receberem também, depois da celebração, o sacramento do batismo. Tudo isso nós queremos celebrar. E para que a gente possa rezar com dignidade esta liturgia, vamos reconhecer que somos pecadores, necessitados do perdão e da misericórdia do Pai.

0: Em nome do Pai, e do Filho, e do Espírito Santo.
1: Amém.
0: O Deus da esperança que nos cumula de toda alegria e paz em nossa fé, pela ação do Espírito

0: Deus Todo-Poderoso, tenha compaixão de nós, perdoe os nossos pecados e nos conduza à vida eterna.
1: Amém.

Oremos. No instante de silêncio, no silêncio do coração, cada um coloca diante de Deus a sua vida, o seu coração. Coloca as suas intenções, os seus pedidos. De modo especial, nós rezamos o sétimo dia de Ângela Peruso e o primeiro mês de Irma Andrade. Oremos. Ó Deus, amparo dos que em vós esperam, sem vós nada tem valor, nada é santo. Multiplicai em nós a vossa misericórdia, para que, conduzidos por vós, usemos agora de tal modo os bens temporais, que já possamos aderir desde já aos bens eternos. Por nosso Senhor Jesus Cristo, vosso Filho, que é Deus, e convosco vive e reina na unidade do Espírito Santo por todos os séculos dos séculos. Amém.

Leitura do primeiro livro dos reis. Em Gabaon, o Senhor apareceu a Salomão em sonho durante a noite e lhe disse: pede o que desejas e eu te darei. E Salomão disse: Senhor meu Deus, tu fizeste reinar o teu servo em lugar de Davi, meu pai. Mas eu não passo de um adolescente que não sabe ainda como governar. Além disso, teu servo está no meio do teu povo eleito, povo tão numeroso que não se pode contar ou calcular. Dá, pois, ao teu servo um coração compreensivo, capaz de governar o teu povo e de discernir entre o bem e o mal. Do contrário, quem poderá governar este povo tão numeroso? Esta oração de Salomão agradou ao Senhor. E Deus disse a Salomão: já que pedistes esses dons e não pediste para ti longos anos de vida, nem riquezas, nem a morte de teus inimigos, mas sim sabedoria para praticar a justiça, vou satisfazer o teu pedido. Dou-te um coração sábio e inteligente, como nunca houve outro igual antes de ti, nem haverá depois de ti. Palavra do Senhor.

Leitura da carta de São Paulo aos Romanos. Irmãos, sabemos que tudo contribui para o bem daqueles que amam a Deus, daqueles que são chamados para a salvação de acordo com o projeto de Deus. Pois aqueles que Deus contemplou com o seu amor desde sempre, a esses ele predestinou a serem conformes à imagem de seu filho, para que este seja primogênito numa multidão de irmãos. E aqueles que Deus predestinou, também os chamou. E aos que chamou, também os tornou justos. E aos que tornou justos, também os glorificou. Palavra do Senhor.

0: Senhor esteja convosco.
1: Ele está no meio de nós.
0: Que bom, Jesus está no meio de nós. Nos alegra, nos realiza, nos alimenta, nos faz ser uma comunidade de irmãos. A proclamação do Santo Evangelho de Jesus Cristo, segundo o evangelista Mateus.
1: Glória a vós.
0: Naquele tempo disse Jesus a seus discípulos: o reino dos céus é como tesouro escondido no campo. Um homem o encontra e mantém escondido. Cheio de alegria, ele vai, vende todos os seus bens e compra aquele campo. O reino dos céus também é como um comprador que procura pérolas preciosas. Quando encontra uma pérola de grande valor, ele vai, vende todos os seus bens e compra aquela pérola. O reino dos céus é ainda como uma rede lançada ao mar, que apanha peixe de todo tipo. Quando está cheia, os pescadores puxam a rede para a praia, sentam-se e recolhem os peixes bons em cestos, e jogam fora os que não prestam. Assim acontecerá no fim dos tempos: os anjos virão para separar os homens maus dos que são justos. Lançarão os maus na fornalha de fogo, e aí haverá choro e ranger de dentes. Compreendeste tudo isto? Responderam sim. Então Jesus acrescentou: assim, pois, todo mestre da lei que se torna discípulo do reino dos céus é como um pai de família. Tira do seu tesouro coisas novas e velhas. Palavra da salvação.

Podéis sentar. Estimados radiovintes da Rádio Nova Era, esse meio muito importante de comunicação, estimados cesteiros, diretoria, vovós, colaboradores, devotos, motoristas, agricultores, que noite, depois de um dia tão bonito. Enche-nos de sol e de uma luz receber esta noite o Padre Jonas para a nossa pregação e o término de uma novena coroado com noites felicíssimas de palavras e mensagens dirigidas através dos microfones da nossa igreja, dos padres da nossa diocese e do bispo também. Não podia ser melhor esta terra abençoada receber nesta noite as palavras de um jovem que foi ordenado há uns anos atrás, nesta casa de oração, onde muitos joelhos se dobraram em agradecimento. Nós queremos hoje também agradecer a sua presença, juntamente com as duas crianças que vamos batizar depois, mas também pelas palavras que ele vai nos dirigir. Vamos acolhê-lo com uma salva de palmas, o Padre Jonas.

Muito obrigado, Padre Paulo. E como eu disse no início, voltar à novena de Santa Ana sempre é um momento privilegiado para a gente poder voltar à essência da vida da gente, né? Quantas novenas participei antes de entrar para o seminário, depois estando no seminário, e eu sempre tive a oportunidade de, no mês de julho, ter as férias de inverno do seminário, eu sempre tive a graça de poder participar da novena de Santa Ana. Então, para mim, vir à novena é voltar às fontes. E como é bom voltar às fontes, como é bom a gente valorizar e reconhecer de onde a gente saiu. Porque somos o que somos por causa do lugar de onde viemos. E hoje viemos para a casa de Santa Ana, na véspera do seu dia. Na verdade, já estamos celebrando o dia de Santa Ana, porque a igreja diz que a véspera da festa já é a festa. Então nós estamos celebrando nossa padroeira. Digo nossa, porque desde que eu entrei para o seminário, carrego junto comigo uma pequena imagem de Santa Ana, que sempre está na minha mesa, as paróquias, os seminários onde eu passei, sempre está comigo, para lembrar desse povo também que caminha com a gente. O que a liturgia nos convida a meditar neste final de semana, neste sábado e neste domingo? E eu gostaria de focar na primeira leitura de hoje, do Livro dos Reis. Mas antes disso, vamos olhar para o Evangelho. Estamos lendo o capítulo 13 do evangelista Mateus. O que tem no capítulo 13 de Mateus? O capítulo 13 é o sermão das parábolas. Jesus fala do reino de Deus em parábolas. E esse capítulo 13 é belíssimo de Mateus. O sermão das parábolas. Jesus conta histórias ligadas à vida do povo, para falar sobre as coisas de Deus, para falar sobre o reino de Deus. Lembram que há dois domingos, Jesus contava a parábola do semeador, domingo passado ele falou da parábola do joio e do trigo, do fermento, do grão de mostarda, e hoje ele contou outras três parábolas. Jesus conta a parábola do tesouro escondido, quem encontra um tesouro compra todo aquele campo onde está o tesouro para ficar com ele, ou seja, faz uma escolha. Depois Jesus diz que o reino de Deus é como uma pérola preciosa. Quem encontra aquela pérola vende tudo o que tem para ficar com ela, porque ela é importante. E Jesus compara o reino de Deus com uma rede de pesca. Quando a gente passa a rede no açude, a gente traz tudo que é tipo de peixe. Depois a gente seleciona. A nossa comunidade também é assim. A nossa comunidade é uma grande rede, onde todos são importantes. Quem vai dizer que é importante ou não somos nós, é Deus. E isso é lá no final dos tempos. Só Deus vai dizer, esse aqui tá bom, esse aqui não tá. Nós apenas vamos pregando e anunciando a palavra. É a única coisa que nós podemos fazer. E hoje a nossa comunidade recebe mais dois peixes para a nossa rede. Dois peixes que vão formar esta grande rede que é a nossa comunidade. Cada um de nós é muito precioso aos olhos de Deus. Mas por que a primeira leitura? Salomão se tornou rei e foi eleito rei depois do seu pai Davi, o grande rei Davi, que fez coisas grandiosas no seu reinado. Agora o seu filho, Salomão, assume o reinado. Deus se coloca diante de Salomão em sonho, e diz assim para ele: pede o que tu quiseres e eu te darei. Pede o que tu quiseres e eu te darei. Olha o que Deus está dizendo para Salomão. E Salomão, recém assumiu o reinado, ele pensa: o que ele vai pedir para Deus? Qual é a resposta que Salomão deu para Deus? Eu quero que o Senhor me dê um coração sábio, que saiba discernir entre o bem e o mal. E aí Deus diz: olha, acho que até Deus se surpreendeu, porque Deus diz assim para Salomão: pois é isso que eu vou te dar, porque tu não pediu longos meses de reinado, tu não pediu ouro, tu não pediu para matar os teus inimigos, tu pediu um coração sábio.
Hoje a gurizada dizia que Salomão farmou áurea, né? Lacrou, né? Com a resposta dele. Salomão lacrou. Porque ele podia ter pedido muita coisa. Talvez ele ia pedir, se fosse hoje, né? A melhor retroescavadeira para trabalhar na cidade. Talvez ele ia pedir o melhor carro que tivesse para atender o povo, que naquele tempo não tinha, né? Mas Salomão pediu um coração sábio. Por que que Salomão pediu isso para Deus? Porque para Salomão, ser rei significa servir. Estar à frente de um povo não significa ser mais que o povo. Significa atender às necessidades do povo. E isso é para todos nós. Todos nós, meus irmãos e minhas irmãs, precisamos pedir a Deus que Ele nos dê um coração sábio, um coração bom. E é isso que vai dizer quem nós somos. Não são as coisas que acumulamos, os bens materiais que vamos adquirindo. Isso não diz quem nós somos. O que diz, o que cada um é, é o nosso coração. E foi o que Salomão pediu: um coração sábio, um coração inteligente. Como é que a gente vai adquirindo um coração sábio e um coração inteligente? Um dos grandes caminhos para nós conseguirmos um coração bom, um coração sábio, é a vida de oração. Às vezes, alguns momentos na nossa vida de silêncio, menos nós falarmos, e deixar que Deus fale no nosso coração, que Deus fale na nossa vida. Como é bom ver tantas pessoas hoje aqui reunidas para celebrar a novena da padroeira, e pelo que o padre Paulo relatava antes da missa, muito contente, que mesmo com a chuva, com noites frias, vocês estavam aqui. Isso é um sinal belíssimo. Isso é um sinal de que Deus continua fazendo sentido na vida da gente. E ele precisa continuar fazendo depois da novena. Assim como fez sentido na vida de Ana, na vida de Joaquim, até que trouxe o precioso fruto que foi Maria, que nos trouxe Jesus Cristo. Vejam como a nossa história perpassa grandes caminhos e às vezes nós não nos damos conta. Para vivermos o reino de Deus, precisamos pedir a Deus que ele nos dê um coração bom. Porque o reino de Deus é um reino de paz, de verdade, de justiça e de amor. Este é o reino de Deus. Reino de paz, de verdade, de justiça e de amor. E aí eu pergunto para vocês: no mundo tem paz? Tem. Mas a gente também tem guerra. A gente tem verdade no nosso mundo? Tem, mas também tem muita mentira. A gente tem amor no nosso mundo? Temos, mas ainda temos que vencer o ódio. Todo mundo pode viver igual? Não, porque ainda temos muita injustiça. Mas não quer dizer que as coisas boas não estão acontecendo. E quando elas acontecem, acontecem porque a gente se torna pessoas de paz, de verdade, de amor e de justiça. Porque somos pessoas conscientes que precisamos de um coração bom. Portanto, hoje, nós, como Salomão, queremos nos voltar para Deus e dizer: Senhor, dá-me um coração bom. Imagina hoje Deus te fazendo esta proposta: pede o que tu quiseres e eu te darei. O que que você responderia? O que eu responderia para Deus? Pede o que tu quiseres e eu te darei. Pede um coração bom, um coração sábio. E para iluminar a nossa reflexão, eu quero concluir partilhando com vocês uma canção do Padre Zezinho. Já nos é muito conhecida e quem souber pode cantar junto. Por causa de um certo reino. Como eu dizia, o reino de Deus não está pronto. O reino de Deus precisa ser construído, mas ele já começou, porque tem muita gente com o coração bom. Mas que esta canção se torne a nossa oração, pedindo que o Senhor nos dê um coração bom, um coração sábio.

Por causa de um certo reino, estradas caminhamos, buscando sem ter sossego. Enquanto o reino de Deus não estiver pronto, não teremos sossego. Nós somos os colaboradores de Deus para que o seu reino aconteça. Portanto, sejamos como Salomão. Peçamos ao Senhor um coração bom, e isto nos basta. Creio em Deus, Pai Todo-Poderoso, Criador do céu e da terra, e em Jesus Cristo, seu único a julgar os vivos e os mortos. Creio no Espírito Santo, na Santa Igreja Católica, na comunhão dos santos, na remissão dos pecados. Como Salomão, nós nos apresentamos diante do Senhor, abrindo nosso coração e fazendo as nossas preces, cantando juntos.

pela Igreja para que continue anunciando o Evangelho com coragem e esperança, fortalecendo a fé do povo de Deus e sendo sinal de acolhida

pelos motoristas, especialmente os que participaram da procissão motorizada, para que pela intercessão de São Cristóvão sejam protegidos em suas viagens e conduzam seus veículos com prudência, respeito e responsabilidade.

pelos colonos e agricultores, para que Deus abençoe seu trabalho, conceda boas colheitas, sustente suas famílias e faça frutificar os esforços de todos os que cultivam a terra. Cantemos.

por nossa comunidade, por todos os festeiros, noveneiros, voluntários e devotos de Santa Ana, para que esta festa fortaleça a nossa comunhão, renove nossa fé e nos torne cada vez mais comprometidos com o reino de Deus, cantemos.

pelos doentes, pelos que sofrem, pelos desempregados e nossos irmãos e irmãs falecidos, para que encontrem em Deus o consolo, a esperança e a plenitude da vida eterna.

0: nós.
1: Pelas crianças que receberão o sacramento do batismo, pelos seus pais, padrinhos e familiares, para que encontrem em Deus a vida nova.

0: Orai, irmãos e irmãs, para que o meu e vosso sacrifício seja aceito por Deus Pai Todo-Poderoso.
1: Receba, ó Senhor, as nossas sacrifícios, para a glória do seu nome, para o nosso bem e de toda a Santa Igreja.
0: Aceitai, Senhor, nós vos pedimos, os dons que recebemos de vossa generosidade e agora vos apresentamos, para que estes santos mistérios, pelo poder da vossa graça, nos santifiquem na vida presente e nos conduzam à felicidade eterna. Por Cristo, nosso Senhor.
1: Amém.

Na verdade, é digno e justo. É nosso dever e salvação dar-vos graças sempre e em todo lugar, Senhor Pai Santo, Deus Eterno e Todo-Poderoso. Pois, pelo sangue do vosso Filho e pela força do Espírito, quisestes congregar de novo os filhos dispersos pelo pecado, para que a Igreja, povo reunido na unidade da Trindade, seja reconhecida como corpo de Cristo e templo vivo do Espírito Santo, para o louvor da vossa imensa sabedoria. Por isso, unidos aos coros dos anjos, nós vos louvamos e cantamos alegres a uma só voz. Música.

0: Na verdade, ó Pai, vós sois santo, fonte de toda a santidade. Santificai, pois, estes dons, derramando sobre eles o vosso Espírito, a fim de que se tornem para nós o corpo e o sangue de nosso Senhor Jesus Cristo.
1: Enviai o vosso Espírito Santo.
0: Estando para ser entregue e abraçando livremente a paixão, Jesus tomou o pão, pronunciou a bênção de ação de graças, partiu e o deu a seus discípulos, dizendo: Tomai todos e comei. Isto é o meu corpo que será entregue por vós. Do mesmo modo, no fim da ceia, ele tomou o cálice em suas mãos e, dando graças novamente, o entregou a seus discípulos, dizendo: Tomai todos e bebei. Este é o cálice do meu sangue, o sangue da nova e eterna aliança, que será derramado por vós e por todos para a remissão dos pecados. Fazei isto em memória de mim.

0: Mistério da fé. Anunciamos, Senhor, a vossa morte e proclamamos a vossa ressurreição. Celebrando, pois, o memorial da morte e ressurreição do vosso Filho, nós vos oferecemos, ó Pai, o pão da vida e o cálice da salvação, e vos agradecemos porque nos tornastes dignos de estar aqui na vossa presença e vos servir.
1: Aceitai, ó Senhor, a nossa oferta.
0: Suplicantes vos pedimos que, participando do corpo e sangue de Cristo, sejamos reunidos pelo Espírito Santo num só corpo.
1: O Espírito nos una num só corpo.
2: Lembrai-vos, ó Pai, da vossa Igreja que se faz presente pelo mundo inteiro. Que ela cresça na caridade em comunhão com o nosso Papa Leão, nosso Bispo Carlos, os bispos do mundo inteiro, presbíteros, diáconos, os padres, de modo especial, que participaram da nossa novena, o Bispo Dom Carlos, todos os ministros do vosso povo.
1: Lembrai-vos, ó Pai, da vossa Igreja.
2: Lembrai-vos também da vossa misericórdia, dos nossos irmãos e irmãs que adormeceram na esperança, a ressurreição, os que partiram desta vida. Lembramos a família enlutada, Perúzio, sétimo dia, mês de falecimento também, demais falecidos, partiram desta vida. Acolhei-os junto a vós, na luz de vossa face.
1: Concedei-lhes, ó Senhor, a luz eterna.
2: Enfim, nós os pedimos, tende piedade de todos nós, irá-nos participar da vida eterna com a Virgem Maria, Mãe de Deus, São José, seu esposo, os apóstolos, neste dia de São Tiago, Santo Isidoro, São Cristóvão, nossa devoção é especial a Santa Ana, todos os santos que neste mundo viveram a vossa amizade, a fim de louvados e glorificados por Jesus Cristo, vosso Filho.
0: Por Cristo, com Cristo e em Cristo, a vós, Deus Pai Todo-Poderoso, na unidade do Espírito Santo, toda honra e toda glória, por

0: Nós vamos nos preparar agora para nos alimentar da mesa da Eucaristia. Muitos de nós já estamos preparados. Hoje, duas crianças vão receber o sacramento primeiro da iniciação à vida cristã. E daqui a 10 anos, os pais destas crianças vão introduzi-las no caminho da catequese. Mas não deixem para daqui a 10 anos. Nesses 10 anos até lá, mostrem para elas o caminho da igreja, mostrem para elas a importância dessa mesa, para que desde agora a nossa comunidade possa acompanhá-las nesse caminho. Então, com toda a comunidade, vamos rezar juntos a oração que Jesus nos ensinou. Pai nosso que estais nos céus, santificado seja o vosso nome. Venha a nós o vosso reino. Seja feita a vossa vontade, assim na terra como no céu. O pão nosso de cada dia nos dai hoje. Perdoai-nos as nossas ofensas, assim como nós perdoamos a quem nos tem ofendido. E não nos deixeis cair em tentação, mas livrai-nos do mal. Livrai-nos de todos os males, ó Pai, e dai-nos hoje a vossa paz. Ajudados pela vossa misericórdia, sejamos sempre livres do pecado e protegidos de todos os perigos, enquanto aguardamos a feliz esperança e a vinda do nosso Salvador Jesus Cristo.
1: O seu reino, o poder e a glória, para sempre.
0: Senhor Jesus Cristo, dissestes aos vossos apóstolos: eu vos deixo a paz, eu vos dou a minha paz. Não olheis os nossos pecados, mas a fé que anima a vossa igreja. Dai-lhe, segundo o vosso desejo, a paz e a unidade. Vós que sois Deus com o Pai e o Espírito Santo.
2: Amém.
0: A paz do Senhor esteja sempre convosco.
1: O amor de Cristo nos une.

0: Provai e vede como o Senhor é bom, feliz de quem nele encontra o seu refúgio. Eis o Cordeiro de Deus, aquele que tira o pecado do mundo.
1: Senhor, eu não sou digno de ter-te chamado, mas dizei uma palavra e serei salvo.

0: Oremos. Recebemos, Senhor, o divino sacramento, memorial perpétuo da paixão do vosso Filho. Concedei, nós vos pedimos, que sirva para nossa salvação o que ele mesmo nos deixou em seu inefável amor. Por Cristo nosso Senhor.
1: Amém. Podemos sentar um pouquinho. Hoje a nossa missa foi um pouco mais longa, começou um pouco mais tarde. Obrigado, pessoal da rádio, todo esse trabalho que fazem, Nova Era, os nossos patrocinadores, imensamente gratos, as famílias enlutadas que aqui estão, vocês foram incluídas na nossa prece, nossa oração. Nossos dadozinhos para amanhã. Amanhã temos uma missa única em toda a nossa igreja, toda a nossa paróquia de capelas. 10 horas da manhã, vamos estar aqui. Chamada missa festiva.

0: Depois, em procissão, vamos até o nosso salão para comemorar e celebrar e dançar, nos divertir lá. Meu muito obrigado, então, a todos que aqui se fazem presentes hoje. Temos muita gente aqui. Temos cartões ainda à venda. Alguém poderia dizer, mas padre, posso vir amanhã, mas amanhã é R$10 a mais. Vamos fazer um trato hoje à noite? Tem um festeiro que tem uma folhinha ali atrás? Tem? Uma folhinha, uma caneta? Será que ninguém tem? Tem aí um festeiro que tem? Na hora da saída, procurem um festeiro ali atrás, escrevam seu nome, eu quero vir amanhã na festa. Hoje não tenho dinheiro, hoje não tenho Pix, amanhã eu vou falar com a mulher lá em casa, que não veio, e vamos fazer um trato com vocês hoje à noite. Todos aqueles que querem vir almoçar amanhã, conosco fizemos o mesmo valor dos R$60, mas tem que estar naquela listinha lá. Naquela listinha lá, tá bom? Lá na portaria vai ter uma listinha, olha, meu nome com duas pessoas, valor e assim por diante. Tá combinado, então? Quem quiser almoçar, dê o seu nome e nós vamos ter a listinha na porta, na portaria, para amanhã, então, almoçarmos no valor de R$60. A carne já foi comprada, ela está chegando. Os espetos novos para serem inaugurados amanhã. Queremos inaugurar todos os espetos, né? Muitos garfos novos e facas também, tá? A batatinha nós vamos cozinhar de madrugada. O pessoal já quer fazer isso. Então, nós sabendo o número exato hoje à noite, ainda melhor. Tá bem? Ótimo. Obrigado àqueles que participaram da procissão de hoje. Obrigado à militar que esteve na organização, da frente. Os demais colaboradores, nosso muito obrigado. Todo este trabalho converte para o êxito de amanhã termos uma bela e bonita festa. Obrigado, Padre Jonas. Obrigado a todos que aqui vieram para esta celebração desta noite. Depois vai alongar um pouco mais, nós vamos batizar a Alice, me parece. Essa é a Alice. Meu Deus do céu, vocês já sabem que o meu coração bate demais. Pela Alice, minha primeira educadora. E a Guilherme tem o nome de uma outra menina, me parece. Gabriela, isso. A Gabriela, também a Gabriela que nós vamos batizar. Então, duas meninas vamos batizar no dia de hoje. A comunidade quer que sejam batizados na nossa fé? Que nós estamos vivendo hoje à noite aqui? Ah, que sim, bacana para a Gabriela e também para a Alice. Nós vamos batizar essas crianças. E agora nós vamos escolher um motorista que gastou pneu por este Brasil afora, que vai, de repente, gastou muito motor já de caminhão, que veio lá do norte, ele vai rezar a oração de Santa Ana, lembrando todos os motoristas aqui na frente, junta a nossa padroeira. Essa pessoa aqui, ela gastou muito pneu por essas estradas do Brasil, gastou muito combustível, enriqueceu alguns patrões, já está quase velho demais para estar na estrada. Quantos pneus tem o teu caminhão que tu dirige?
1: 22.
0: Meu Deus do céu. Então vamos aqui, em frente a Santa Ana, fazer a oração de Santa Ana.
2: Oração de Santa Ana. Ó Santa Ana, Mãe de Jesus, foste vós que apontaste a luz, através de vossa filha Maria, que a fé com Deus instruíste, Nossa Senhora, nas leis de Deus e na oração. Encontre eco no meu coração. Santa Ana, padroeira de capela, quero convosco aprender as lições de piedade, humildade e bondade, as mensagens de verdade de um Deus que é amor. Na vossa graça, Santa Ana, vou andar sem temor nos caminhos do Senhor, seguindo vossos ensinamentos. Santa Ana, na aflição, consolai meu coração. Sede nossa guia, por Jesus e por Maria.
0: Provavelmente só os pneus ele não gastou, gastou também algum banco nesses caminhão grandão que ele dirige. Então nós vamos dar agora os nossos vivas. Vamos dar um viva primeiro aos nossos motoristas. Viva os motoristas! Viva os colonos! Viva o Padre Jonas! Viva os festeiros! Viva as crianças que vão ser batizadas! Viva todos nós! Viva Santana! Assim com o nosso viva, vamos dar uma calorosa salva de palmas para a conclusão desta novena de Santana 2026. E nós queremos, antes de receber a bênção, todos aqueles que querem vir pegar só as frutas que estão aqui, lembrar todos os nossos agricultores dessas frutas que foram trazidas aqui. Quem quiser pode pegar uma frutinha dessas aí. Só as frutas para serem levadas. Nós vamos abençoá-las para que nunca faltem os frutos da terra. Aqui nós temos várias frutas e Deus abençoe no Pai, no Filho e no Espírito Santo essas frutinhas que aqui foram trazidas e abençoadas nesta hora. Entregamos o microfone ao Padre Jonas e nós queremos receber esta bênção desta noite, pensar no dia de amanhã e quem não comprou o seu cartão, dê o seu nome lá atrás. Vamos ter uma listinha e amanhã vamos almoçar junto.
1: São muitos vivas, mas faltou vivo o Padre Paulo. Vamos invocar a bênção de Deus. Gratidão por estes 9 dias de celebração, de novena. E que a festa de amanhã possa, de fato, ser um bom dia de convívio, de fraternidade. E que sirva para nos fortalecer na nossa vida de fé. O Senhor esteja convosco.
3: Ele está no meio de nós.
1: Convido todos os motoristas a abrirem as suas mãos como um gesto de quem acolhe e de que recebe as bênçãos de Deus, também todos os agricultores. Ó Deus e Pai de bondade, pela intercessão de São Cristóvão, abençoai os motoristas, protegei-os pelas estradas da vida. Olhai também para os agricultores, sob a intercessão de Santo Isidoro, para que no cultivo da terra também possam colaborar com eles.

0: 20h33.
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2: 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Nova Era. 8 horas e 45 minutos.

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1: Oito horas e 50 minutos.